Zona Top, voltamos com mais um bloco. Olha só, nessa última hora aí, já deixando saudades, né? Todo fim de semana você tem aí o melhor do Top Hits na tua vida, onde quer que você esteja, tá dirigindo o teu carrão, dá essa carona. Vamos lá, 1988, o Tracy Chapman grava Baby Can I Hold You. Lembra? Tracy Chapman nasceu lá nos Estados Unidos, em Orion, e foi considerado uma das vozes mais belas, né? Uma balada dos anos 80. Essa música foi escrita pela própria Tracy Chapman, ela que ganhou aí novas versões ao longo dos anos, incluindo a regravação do Boyzone, que fez grande sucesso na Europa em 1997. Mas vamos na original de 88, Tracy Chapman com Baby Can I Hold You, assim, ó.

Yaha, Stand on These Roads, 1988, passando por aqui. Muito legal esse sucesso do Yaha lá na Europa, tá? O mesmo nome consolidou-se o grupo com os principais representantes do syncopop, sintetizadores dos anos 80, passando aqui no Top Hits pra você.

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4: Você sabia que o Caminho do Piaberu é uma rota histórica que conecta o Oceano Atlântico ao Pacífico, atravessando o Brasil, Peru e outros países da América Latina? Utilizado há mais de 3 mil anos por povos indígenas e, mais tarde, por exploradores europeus, como portugueses e espanhóis, o caminho serviu para a busca de ouro e prata. Urandir, um pesquisador brasileiro, começou a explorar esta rota na adolescência, investigando diversos trechos, como o que liga Cusco, no Peru, ao litoral brasileiro. O Piaberu facilitou migrações indígenas e teve um papel importante na colonização do sul do país. E as pesquisas continuam. 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
4: 8:24.

Company, estou na top. Lena Rich, Stuck in You, 1984. Ele que é do Alabama, nos Estados Unidos. E ela foi de diferente sucesso, né? Voltado aí ao pop e ao R&B, Stuck in You fez parte, forte influência da música country. Essa música alcançou primeiro lugar nas paradas, fez muito sucesso do country nos Estados Unidos, demonstrando a versatilidade do Lena Rich, passando aqui do Top Hits pra você.

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4: 8:42.

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1: 8:43.
2: Feliz, tô na top. Bom, fechando a minha programação neste domingão, já ficando com saudades, né? Vou trazer o Razor com Summer Times, 1986, eles que são londrinos, e aí essa música, ela foi escrita pelo Vincent Clark, o Andy Bell, e aí foi, tornou-se um dos primeiros grandes sucessos da dupla, consolidando o Razor como um dos principais nomes do synth pop dos anos 80, e é pra lá que abrimos esse último bloco, assim.

Pop Century, Love and Rye, fechando então 1985, fecha a minha programação. É, bom, chegando aí pra você, o Ricardo Pavão, pra te fazer mais companhia, mandar muita sonoridade, locução, participação tua. Eu, Ricardo Ortiz, com dessa, já fazendo convite, né? Amanhã, das 7 às 8 e durante toda a semana, no Jornal da Top Primeira Edição, a gente se fala então aqui na Top FM. Ó, beijo no teu coração, linda semana pra você.

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6: 9 e 2.

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6: 922.

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3: 9:43.

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2: E se eu te disser que o caminho para a vida eterna está na sua alimentação, você acredita? 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Mas como isso vai me levar à vida eterna? Nosso corpo é uma máquina que carrega nossa alma e espírito. Sendo assim, quando cuidamos do nosso corpo, estamos também indo em direção à transmutação, ou seja, vamos rejuvenescendo, nossa tecnologia mental fica mais acelerada e aumenta a nossa capacidade de desenvolver habilidades. Juntando uma boa alimentação com exercício físico e treinamento mental, nos tornamos super-humanos e as pesquisas continuam. 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
3: 10 e 2.

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10: 10:24.

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3: 10:42.

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5: 11:03.

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1: E fala com propriedade.
2: Guilherme Santiago.
0: Marília.

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2: 11:24.

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10: 11:43.

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4: Meia-noite um.
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2: 12:30.
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Derrete teu coração agora.

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2: Uma hora.

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0: e 30 minutos.
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0: 2 horas. 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

0: estamos chegando.
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0: Aô, compadre, comadre, estamos chegando aqui no Clube do Caipirão, defendendo as tradições culturais de nossa terra com grandes sucessos do nosso cancioneiro. Muita música, alegria pra você, que é o melhor ouvinte do mundo. Vamos que vamos!
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0: A sonoplastia do meu irmão companheiro Zé Luquinha, assessoria e produção da dona Juju. Juntos nós vamos reviver um passado tão vivo e presente na história e na memória de cada um de nós amantes da música sertaneja. Com a proteção de Deus, estamos chegando!

Com chave de ouro, mais uma edição do Clube do Caipirão, o filho do mundo, linda canção com Barreirito. Clube do Caipirão, despertando você para mais um dia. Seja muito bem-vindo, companheiro, amigo, amante da música sertaneja, ao nosso programa de rádio. Satisfação imensa em estar aqui junto com você. Vamos ouvir A Volta do Peão. Essa é com Peão Brasil e Parentinho.

0: Juju, cadê o café, Juju?
1: Uai, menino.
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0: Já já tem mais moda.
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2: 2:22. 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
1: 2:23.

0: Uma ótima madrugada pra você, a barranca do dia já vai se aprumando, é o Clube do Caipirão aqui na Top FM. 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
0: É o Clube do Caipirão defendendo a viola caipira, as tradições de nossa terra. Bom dia pra você que tá chegando agora, você que já vem com a gente, seja muito bem-vindo, tem muita moda boa pra gente ouvir.
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0: No jeito cama de pedra, com Pedro Bento e Zé da Estrada.

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0: 2:42. 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

0: Bora, companheiro, vamos levantando. Liga na programação do programa do Modão.
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1: 2:46.

0: Muito bom dia pra você, meu compadre, companheiro, minha comadre, grande amiga. Final de madrugada, começo de manhã. Tamo aqui no Pé do Oito com o nosso Clube do Caipirão na Top FM. 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
0: Já estamos de volta com o Clube do Caipirão, maior programa sertanejo raiz do rádio.
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0: Agora vamos ouvir A Menina e a Sucuri. Essa moda foi gravada em 1981 pela dupla Cacique e Pajé.

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3: 3 e 2.

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0: Porque sabe como é que é? A gente vai pra casa nova,
1: sempre alguém de
0: a gente fica meio estrangulado na emoção. Tá entendendo?
1: Vambora!
0: Pelo ruim da casa.
1: Tira a presença e
0: ô, Bocão!
2: Oi, João Bo.
1: Depois do baile.
0: Só esse programa aqui que não vale nada, né,
2: Bocão? Vale
1: tudo.
0: Olha, a Top tem os melhores programas do rádio campograndense. E agora contratou o Potência, agora o couro come. E só o nosso que não vale nada, né, Bocão? Bocão, como é que um povo escuta um trem desse aqui? Pelo amor de Deus. Ai, ai, ai, ai, ai, ai.
3: Bom dia, João Bosco. Aqui é Raimunda da Pioneira.
0: Oi,
3: depois
0: Raimunda.
3: Do sorteio, João Bosco.
0: Tá bom, Raimunda.
3: Parabéns pro seu dia de ontem. Espero que você tenha passado um ótimo dia com teus filhos, teus netos.
0: Sim.
3: Tá bom? Muito obrigado por tudo.
0: É, foi um dia dos pais, passei com as minhas filhas, né? Minha esposa e minhas filhas. Graças a Deus. Rapaz, ganhei presente, hein? Presente pra todo lado. Mas o maior presente que a gente tem é o amor da família, a união da família.

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0: as gordinhas com potência.
1: Dança, João Bosco, dança.
0: João Bosco com as grandona magrela. E potência com as gordinhas. Vamos.

0: dia, João Bosco.
1: É mulher.
0: Bom dia, Bocão. Eu pessoa nessa segunda-feira. Tô feliz do Natal, quero concorrer esse Pit Stop aí.
1: Legal.
0: Ótimo dia pra todos nós, com muitas bênçãos. Ótima programação. Cristina, abraço.
1: Obrigado. Um abraço pra Cipolândia.
0: Tô feliz, tô na top. Gostaria de participar do sorteio e ouvir Pássaro Sem Ninho, Maria Aparecida da Silva.
1: Quem que canta essa música?
0: Ótimo programa.
1: Pássaro Sem Ninho, Bocão.
2: André Andrade.
1: Você sabe das coisas, né, Bocão? Ô, menino bom pra trabalhar. Já trabalhou na roça, né, Bocão?

0: seu caso foi.
1: Era traumático que eles plantavam, né, Bocão?
2: Sim, sim.
1: Bocão era bom mesmo, era no machado, né, Bocão? Eles desmatavam. Era peão, desmatava.

Voo do Condor. Meu amigo, minha amiga, você também, qual condor vai voar bem alto? Deus vai abençoar a sua vida. Você nasceu para ser um vencedor e para ser uma vencedora. As coisas ruins ficaram no passado. Levanta a cabeça. Chegou uma nova semana. Você vai vencer, porque você nasceu para ser vitorioso e vitoriosa.

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3: 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O Piabiru facilitou migrações indígenas e teve um papel importante na colonização do sul do país. 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
7: 6:45.

0: nosso time ontem, Rogério, patinou de novo. Ainda bem que os flamenguistas sumiram daqui hoje. Cadê o Tony?
1: O Bocão tá
0: O Bocão tá aí, mas o Bocão é quieto, né? O Bocão fica na dele, né? É que o Bocão fica ligado na sonoplastia, então, Rogério, ele fica na dele, né? Agora o duro é o Tony Bueno, né? Que o Flamengo ganha e ele aparece cedo. Não sei por que que ele não apareceu ainda. Bom dia, Rogério. Uma boa semana. Hoje, quem que vem mesmo hoje?
2: Daqui a pouco... Bom dia a todos.
0: Bom dia.
2: Daqui a pouco nós temos uma entrevista com o ex-senador, Delcídio do Amaral Gomes.
0: Sim.
2: Né? Delcídio vai nos contar aqui se ele é ou não candidato a governador, né?
0: Sim, porque...
2: É o único nome que tá faltando para colocar ali no tabuleiro.
0: Tá, vai, não vai?
2: Das eleições, é. Hoje ele define. Ele vai dar com exclusividade aqui na Top FM para a nossa equipe de jornalismo.
0: Você, enquanto jornalista, você acha que caso o doutor Delcídio do Amaral resolva sair candidato ao governo do estado de Mato Grosso do Sul, pode provocar um segundo turno, ou este segundo turno, mesmo com a ausência dele, pode acontecer?
2: É aquela velha coisa que diz a grande canção nordestina, né? Tudo pode acontecer, inclusive nada, né?
0: Inclusive nada.
2: Hoje o segundo turno está no limite, né? Ou cai pra cá, ou cai pra lá, as pesquisas todas, não só a da ranking, né? O Instituto Ranking, mas todas apontam que o segundo turno está no limite.
0: Acontece ou não acontece?
2: Acontece ou não acontece? Uma margem de erro aqui, um pouquinho mais de voto pra lá.
0: Sim.
2: A entrada do Delcídio, sim. Hoje, com ele candidato, teríamos segundo turno em Mato Grosso do Sul.
0: Ok. Muito obrigado, Rogério.
2: Bom dia a todos.
0: Daqui a pouquinho, Rogério, com vocês, juntamente com Ricardo Ortiz e toda a nossa equipe de jornalistas. Muito obrigado, Made Maior. Muito obrigado, Casa de Carnes Dibi. Quem ganhou a cesta básica da SS Cesta Básica foi
1: Júnior Cedrão, Jardim Campo Belo, hein?
0: Júnior Cedrão, Jardim Campo Belo, você poderá passar em nossa emissora, trazer identidade para receber a sua cesta básica. Muito obrigado, SS Cesta Básica. Quem ganhou o Pix Top de R$88,90 foi
1: Carmen Duarte do Serra Vila.
0: Carmen Duarte do Serra Vila, nós entraremos em contato com você e vamos depositar em sua conta R$88,90. Quem ganhou os frangos assados da Esquina do Frango?
1: Renata Gomes Prado, Vila Célia.
0: Sim.
1: Arlete Ribeiro, Jockey Clube.
0: Essas ouvintes deverão passar em nossa emissora para pegarem os seus vouchers e posteriormente irem na Esquina do Frango e retirarem o frango assado.

0: que consegui. Não sei. Mas eu tentei fazer você feliz. 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E vou desconfiar e vou puxar. Amanhã, aqui estarei para animar e para comandar este nosso show. Obrigado, Bocão.
1: Valeu, João, valeu, Luiz.
0: Valeu. Tchau, meu amigo. Tchau, meu amigo. Tchau, bonitão. E aconteça o que acontecer em sua vida, não desista de Deus. Fui!

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1: Muito bom dia, 6:54.

Bom dia, amigos. Bom dia, minha amiga. Produtores rurais, a você que acompanha o Boletim Agronosso em todo Mato Grosso do Sul. Meu bom dia, né, ao Sicredi Centro-Sul Bahia, que a partir desta semana começa a fazer parte do Boletim Agronosso na região de Glória de Dourados e também de Caracol. Então, bom dia a todos, né, os amigos aí do Sicredi que vai estar junto aí na programação da Rede Top FM na cidade de Caracol e também de Glória de Dourados. O Boletim Agronosso destaca as principais informações da manhã. A soja sobe em Chicago nesta segunda-feira, com o petróleo e derivados também dando suporte ao complexo nesse momento. Vamos então às informações mais importantes da semana. Para você que vai nos acompanhar aqui na Top FM, o movimento ocorre em um ambiente de maior firmeza para as commodities energéticas nesse momento. O petróleo avança pela terceira sessão consecutiva nesta segunda-feira, em meio às incertezas relacionadas às negociações entre Estados Unidos e Irã e também aos riscos envolvendo a segurança no Estreito de Hormuz. O óleo de soja, por exemplo, por sua vez, vem encontrando espaço adicional de valorização diante de um cenário de políticas favoráveis aos biocombustíveis nos Estados Unidos. A ADM destacou também recentemente, justamente, né, para você que está acompanhando, que essa possibilidade de novos aumentos e destes

0: suporte aí, tanto para a soja, pode afetar também o milho e acabar puxando o milho para cima um pouquinho também, para você que nos acompanha aqui pela Rede Top FM. São informações importantes para o amigo produtor rural, porque o que acontece por lá reflete diretamente aqui na vida e no dia a dia do amigo produtor rural do estado de Mato Grosso do Sul. Agora 6:53, 6:57. Falar um pouquinho do milho. Um amigo produtor rural que está em plena colheita da safra de milho. Nosso bom dia, obrigado pela sua audiência. Vamos saber como é que está o milho nesse momento para você que nos acompanha aqui na Rede Top FM. Vamos ficar por dentro de como está o milho nesse momento. Mercado do milho. O mercado futuro do milho tem o vencimento setembro 2026 lá nos Estados Unidos a US$ 4,39 com estabilidade e o dezembro a US$ 4,62 também com estabilidade. Na Bolsa Brasileira B3, a sexta-feira terminou com resultados em campo misto bastante próximos da estabilidade para os preços futuros do milho, que ainda fecharam a semana acumulando desvalorizações. E aí, de acordo com o pessoal da Agriinvest, esse foi o dia de movimentações divididas, né? Com os vencimentos mais curtos operando em alta, enquanto os mais longos foram pressionados, repercutindo aí a maior disponibilidade de oferta conforme a colheita avança no Brasil. Um abraço agora vai pro pessoal da ADM, né? Estão na sintonia também, ouvindo a programação das carretas Randon, que vão estar em breve também na programação aqui do Agronosso em toda a Rede Top, oferecendo ao amigo produtor rural soluções inteligentes na hora de fazer o transporte da sua carga. São marcas importantes que estão chegando para você que está nos acompanhando. E o meu bom dia a você que está junto com a gente também em todo Mato Grosso do Sul. Quero agradecer mais uma vez sua atenção. Na sequência, você vai ficar com o Jornal da Top, primeira edição. Na pecuária de corte, o boi gordo continua valorizado aqui no estado de Mato Grosso do Sul e a semana promete, porque as indústrias frigoríficas estão pressionadas nesse momento por boiada nova. E é nesse momento que o produtor tem que fazer conta, ver se dá para fazer negócio e aí sim fazer uma grande negociação. É, afinal de contas, as escalas de abates aqui no Mato Grosso do Sul já caíram para 5 dias, né, de escala para abate. Ou seja, está cada vez mais apertado nesse momento as escalas de abates no Mato Grosso do Sul e o produtor rural já sabe que os preços estão variando muito bem. O boi China, dependendo da região, R$ 345 arroba a R$ 350 arroba no estado de Mato Grosso do Sul. O boi comum na faixa de R$ 334 a R$ 337,50. A vaca gorda variando na faixa aí dos R$ 316 aos R$ 323 arroba. O Boletim Agronosso de hoje vai ficando por aqui. Na sequência tem Jornal da Top, primeira edição. Bom dia e até lá.
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3: 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Estamos no início do período mais seco do ano e já tem decreto de emergência ambiental em vigor relacionado aos incêndios no meio rural, né, Clóvis?
4: Sim, é verdade, e é importante que o produtor rural se prepare para esse período, principalmente o produtor rural do Pantanal, e para isso ele deve fazer os aceiros nas divisas da propriedade, também nas divisas com rodovias, encaminhar seus funcionários para fazer o curso de prevenção e combate a incêndios no meio rural. 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
3: 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Tchau!
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0: Bom dia, Campo Grande, bom dia, Mato Grosso do Sul, segunda-feira, 7:02, nesse 10 de agosto de 2026, integrando o interior de Mato Grosso do Sul pela rede Top FM, com Intermédio Campo Grande 88,9 e apoio do site Chapadão 360. Falamos em Camapuã 90,9, Caracol 102,3, Glória de Dourados 98,9, e você também pode nos ver através do YouTube, rede Top FM oficial, ou a nossa página oficial topfm.top.
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5: Estados Unidos dizem que respeitarão eleições livres e justas no Brasil.
0: Atraso do teste de pezinho dificulta diagnósticos da AMI.
5: Agosto terá 2 eclipses.
0: Carreta da Justiça atenderá Juti e Laguna Carapã neste mês.
5: TRMS não terá expediente nos dias 10 e 11 de agosto.
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0: São 7:07. A previsão do tempo nessa segunda-feira, dia 10 de agosto. Mirtz, bom dia.
5: Bom dia, Ricardo. Vamos à previsão do tempo. Mato Grosso do Sul terá o avanço de uma nova frente fria. O sistema provoca uma leve queda nas temperaturas. As mínimas devem ficar entre 19 graus e as máximas de 30 graus. O amanhecer é mais ameno, porém, hoje a gente já amanheceu bastante quente aqui na capital. E os ventos mudam para o quadrante sul.
0: Olha só, a Coordenadoria de Proteção e Defesa Civil de Campo Grande emitiu um alerta amarelo para o risco de tempestade na capital, com início às 23 horas do domingo, portanto ontem, e validade até às 22:59 desta segunda-feira, dia 10.
5: Campo Grande, região central, as temperaturas variam entre 19 e 30 graus, com sol e variação da nebulosidade, além dos ventos.
0: Camapuã, mínima de 19, a máxima de 30.
5: Caracol, mínima de 19 e máxima de 30 graus.
0: E em Glória de Dourados, a mínima de 19 e a máxima de 30 graus. Começamos as nossas notícias internacionais. Estados Unidos dizem que respeitarão eleições livres e justas no Brasil. Mirtz.
5: Isso mesmo, Ricardo. São informações da CNN e em meio às tensões diplomáticas entre Brasil e Estados Unidos, o governo americano afirmou que respeitará o resultado das eleições brasileiras. Em nota, a CNN Brasil, fontes do Departamento do Estado disseram que os Estados Unidos manterão as relações com qualquer governo escolhido livremente pelos brasileiros.
0: E olha só, a declaração ocorre enquanto segue pendente a autorização do governo brasileiro para indicação de Daniel Pérez, né, como novo embaixador dos Estados Unidos aqui no Brasil. O Senado americano aprovou a indicação na sexta, mas o chamado agreement, necessário para que ele assuma o cargo ainda não foi concedido.
5: Segundo fontes americanas, o governo brasileiro deve adiar a decisão até depois das eleições. O impasse ocorre em meio a outros atritos entre os dois países, incluindo a recusa de vistos para autoridades americanas e a revogação do visto da embaixadora brasileira em Washington, Maria Luísa Viotti, como medida de reciprocidade.
0: Tony, bom dia. Como está, Tony?
7: Bom, né? Final de semana maravilhoso e alegre, triste, minha filha hoje foi para Cuiabá novamente, fazer a faculdade, né, mais um semestre.
0: Concluir, né?
7: É, concluir, falta pouco. E alegria, né, um ano de Top FM, logo vamos chegar a 7 anos.
0: Parabéns.
7: Calma lá.
0: Parabéns, Tony.
7: Faltou você lá para comer
0: então,
7: pizza.
0: Então, né? Já justificado, né?
7: É, justificado, né? É. Tá na lista.
0: Tá, porque eu como muito e ia dar despesa para você, você não ia gostar.
7: E ontem o Flamengo, né? Tá,
0: depois a gente fala de futebol, que eu não quero falar de futebol hoje também.
7: Falar de política, né? As eleições no Brasil sendo reconhecida aí pelo seu rigor de fiscalização pelo governo americano, e também sempre teve fiscalização, acompanhamento da mídia mundial, dos governos de vários países, e não vai ser agora que vai ser diferente. Sempre tivemos um resultado aonde pudesse ser acompanhado. No Mato Grosso as mudanças estão ocorrendo, né? Após as convenções nós estamos com uma nova pesquisa nas ruas, né? De Campo Grande também, interior do estado. E já posso adiantar que está tendo muitas mudanças, né? Entrou outros candidatos a governo, saiu candidatos ao Senado, entraram outros, isso mudou todo o tabuleiro, e quinta-feira vamos estar divulgando aqui na Top FM, domingo com mais detalhes no jornal Impacto Mais, aqui na capital do Mato Grosso. As eleições 2026, né, tem um calendário, né, todos os partidos têm até o dia 15 agora para fazer os registros das chapas. No dia 16 começa a campanha eleitoral já com números e pedir o voto, né? Você vai encontrar muito candidato por aí, andando nas ruas de Campo Grande, nas redes sociais, e no finalzinho do mês começa o horário eleitoral gratuito, que de gratuito não tem nada, né? É uma imposição que a Justiça Eleitoral coloca sobre as emissoras de rádios e televisão, e nós vamos estar aí divulgando todo este trabalho, toda essa pesquisa e as eleições 2026, cobertura completa da Top FM.
0: Você diz que a política é tão dinâmica, né, que nós estamos já aqui no ao nosso lado do estúdio, Delcídio do Amaral, que será o nosso entrevistado, né, vamos saber dele se é ou não é, o que vai acontecer, e aí daquelas questões do Nelson, quer dizer, nos últimos minutos
7: mudou
0: a dinâmica
7: muito, mudou,
0: mudando
7: muito,
0: tudo, né?
7: Mudou muito, então isso faz com que o eleitor fique atento e aquele que a gente fala, né? Sempre dá um Google lá, procura o seu candidato, vê se ele já foi preso, vê se ele responde na justiça, vê se tem bens bloqueados, quais foram os projetos que ele apresentaram, o que ele já fez por Mato Grosso do Sul, se ele foi inocentado. Então tudo isso é importante na hora da decisão do voto, porque é um cheque em branco, né? 4 anos e para o Senado 8 anos.
0: Né? Eu vou dar uma dica já, sim, Tony. Se você encontrar um candidato vereador de Campo Grande, aproveita na reunião e pergunta para ele sobre os buracos da capital.
7: Pois é, a gente está acompanhando essa situação de Campo Grande. O que nos está causando uma estranheza muito grande é que os vereadores estão indo pedir o voto a deputado, muitos deles são candidatos a deputado estadual e federal, mas estão esquecendo de falar que não assinaram a CPI da saúde da nossa capital, os buracos, a questão da vendas de vagas aqui na central de vagas. Parece que os vereadores de Campo Grande, eles vivem num mundo paralelo da política estadual.
0: Muito bem. 7:19, lamentável. Atraso do teste do pezinho, gente, dificulta o diagnóstico da AMI. É isso?
5: Isso mesmo. A sigla parece desconhecida, mas quando a gente falar o que é, as pessoas vão saber. São informações da Agência Brasil, Ricardo. Em agosto é um mês de conscientização sobre a atrofia muscular espinhal.
0: É a AMI.
5: Isso. Entidades que representam pacientes alertam que a demora no diagnóstico e no início do tratamento pode provocar perdas de movimento que são irreversíveis. Dados do Instituto Nacional da AMI mostram que no Brasil o diagnóstico do tipo 1 ocorre em média aos 5 meses de vida, mas o tratamento pode começar somente 1 ano e 7 meses depois.
0: E olha só, gente, um dos principais desafios é ampliar o teste do pezinho cafezinho. 5 anos após a lei que determinou a ampliação da triagem neonatal pelo SUS, apenas 3 estados oferecem um exame ampliado: Distrito Federal, Minas Gerais e Mato Grosso do Sul. Então, a AMI, porém, está prevista apenas na última etapa da implantação do Programa Nacional, que deve ser concluído até 2030.
5: A AMI não tem cura, mas o Brasil oferece tratamentos de alta tecnologia pelo SUS, incluindo uma terapia genética de dose única, cujo custo pode chegar a R$7 milhões. Mesmo assim, pacientes ainda enfrentam dificuldades para ter acesso ao tratamento e equipamentos necessários para os cuidados em casa. Para especialistas e entidades, ampliar o diagnóstico neonatal é fundamental para que o tratamento comece antes que ocorram danos permanentes.
0: São 7:11, trazendo para você informações, notícias em tempo real. Já quero agradecer, Mits, a carona, né, que todo mundo dá indo ao trabalho, que Deus possa abençoar seu início de semana, sua segunda-feira, seu restante de semana. As pessoas dizem, segunda-feira, apesar, não, segunda-feira é bênção.
5: Sabe que eu tinha esse sentimento em relação à segunda-feira, que era um dia pesado, um dia preguiçoso, um dia ruim, né? Mas com o passar do tempo, a gente vai vendo que não, gente, todos os dias são oportunidades para nós.
0: Foi quando você começou a trabalhar comigo, Yates. que mudou, me desculpa.
5: Com certeza,
0: falar.
5: Ricardo, você trouxe assim um novo olhar para minha vida.
0: Que bom, hein? Que
5: a minha consciência
0: isso,
5: se ampliou.
0: Olha só. 7:12, o Osni até colocou a mão na boca, não sei porquê, Mirtz.
5: Eu acho que ele ficou com inveja.
0: Vamos.
5: A Nath passar. Já foi uma lente.
0: Sim, ela até vira as costas para não fazer aquela cara. 7:12, bom dia a você. Quer participar? 67992188550. Vai lá, coloca onde você está falando, Camapuã, Caracol, também está em Glória de Dourados ou aqui em Campo Grande, manda aí a sua participação pra gente. Vou fazer o seguinte, falar sobre ação de combate a assédio eleitoral no ambiente de trabalho. Mirtz, o Rocine Gomes traz essa informação sobre essa palavra que está em alta, que é o assédio eleitoral. Vamos saber.
8: Um acordo assinado entre a Justiça do Trabalho, a Justiça Eleitoral, o Ministério Público do Trabalho e o Ministério Público Eleitoral prevê que esses órgãos vão atuar juntos para combater o assédio eleitoral no ambiente de trabalho. Ele ocorre quando empregadores, gestores ou mesmo colegas tentam influenciar, constranger, ameaçar ou pressionar trabalhadores para que apoiem determinado candidato, partido político ou posição ideológica. O acordo também marca o lançamento da campanha No Meu Voto Mando Eu, que busca construir a Aliança pelo Voto Livre e Secreto, uma rede nacional que defende o direito da pessoa de votar no candidato que quiser. Para o presidente do Tribunal Superior do Trabalho, ministro Vieira de Melo Filho, a iniciativa fortalece a democracia e a cidadania.
9: Isso serve também para que nós todos juntos promovam campanhas de conscientização dos trabalhadores que o direito mais importante que a democracia segura para ele é o voto livre, é o voto secreto e é o voto segundo a consciência e a vontade dele.
8: Qualquer pessoa, organização ou empresa pode fazer parte da Aliança pelo Voto Livre e secreto. No site tst.jus.br/no-meu-voto-mando-eu é possível cadastrar a participação e solicitar materiais da campanha. A página também explica o que é assédio eleitoral e como denunciar. É só acessar tst.jus.br/no-meu-voto-mando-eu. Do Tribunal Superior do Trabalho, em Brasília, Rocine Gomes.
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0: 7:15, estamos ao vivo para Caracol, Camapuã, Glória de Dourados e Campo Grande. A você, um ótimo dia, uma ótima segunda-feira, semana abençoada aí. Agosto terá 2 eclipses, Mirtz?
5: 2 eclipses, um solar e um lunar.
0: Olha isso.
5: E tá pertinho, viu? São informações da Agência Brasil. Os fenômenos astronômicos poderão ser vistos a olho nu de diversas partes do mundo. O eclipse solar total no hemisfério norte e um eclipse lunar quase completo para alguns países das Américas, Europa, África, entre eles o Brasil.
0: O eclipse solar previsto para o dia 12 poderá ser observado na sua totalidade por países como Espanha, Portugal, Rússia, Islândia e Groenlândia e parcialmente em outras áreas do hemisfério norte e também no norte do continente africano.
5: O eclipse lunar está previsto para a madrugada do dia 28 de agosto, com início às 11:30 da noite, horário de Brasília, do dia 27, né? Com auge previsto para 1 hora do dia 28. Será possível avistar o fenômeno de todos os estados do país e a previsão é que até 95% da lua fique avermelhada.
0: Para assistir ao eclipse lunar que vai passar pelo Brasil, não é preciso nenhum tipo de óculos ou técnica especial. Basta escolher um lugar aberto com a visão limpa para a lua e de preferência com pouca interferência da luz artificial.
5: Já para o eclipse solar, só é possível fazer a observação com óculos especiais certificados. Olhar diretamente sem proteção traz riscos sérios à visão e pode causar cegueira.
0: O Observatório Nacional vai transmitir ambos os eclipses de maneira gratuita através do seu canal no YouTube. E aí, quem será o mais aparecido, o sol ou a lua, Mirtz?
5: Pois eu olho, não sei, né? A lua muda de cor. Né? O sol já não sei. Mas ambos os espetáculos são demais, né? Eu gosto muito desses fenômenos e sempre que a gente tem a oportunidade de participar, eu acho que é um grande aprendizado.
0: Ah, com certeza. São 7:17. A carreta da justiça atenderá Juti e Laguna Carapã neste mês. Preste atenção.
5: Os atendimentos são gratuitos e ocorrerão nos dias 17 e 18 em Juti e nos dias 20 e 21 em Laguna Carapã. O atendimento é gratuito e deve ser agendado previamente pelo WhatsApp 67 98 462 8249.
0: Vamos repetir, Mitz.
5: 67 98 462 8249.
0: Bom, a unidade oferece serviços relacionados a divórcio, pensão alimentícia, guarda, reconhecimento de paternidade, retificação de nome e conversão de união estável em casamento, além de orientação jurídica.
5: Na última passagem pelo interior, a carreta esteve em Japorã e Douragina e realizou 870 atendimentos. Em Japorã foram 681 e em Douradina a unidade contabilizou 189 atendimentos.
0: Queremos parabenizar a justiça do nosso estado, né? Por facilitar muito, porque existem pessoas, Mirtz, que não têm a capacidade, né? Ou tem até vontade de resolver uma questão de divórcio. Hoje está muito simples, né? Resolver.
5: Isso é resolvido em poucos minutos. E eles fazem esse atendimento exatamente nos municípios onde não tem a comarca. E aqui na capital também acontece nos bairros, porque tem a dificuldade também de você ter um transporte, um deslocamento. Então eu acho extremamente importante esses atendimentos que a Justiça Itinerante realiza.
0: 7:19, pode participar com a gente, ó, 67992188550 à sua disposição para você interagir conosco no Jornal da Top. Vamos fazer o seguinte, vamos para um rápido intervalo e voltamos com a nossa entrevista do dia.
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9: Ponto top, vamos à nossa entrevista do dia.
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9: Nosso entrevistado de hoje é engenheiro empresário com a trajetória profissional ligada ao setor de energia, infraestrutura e gestão pública. Nascido em Corumbá, Mato Grosso do Sul, construiu sua carreira no setor elétrico através de integrar uma vida política também. Foi diretor da Gás e Energia da Petrobras, ocupou cargos de destaque na administração pública federal. Em 2002 foi eleito senador por Mato Grosso do Sul, sendo reeleito em 2010. No Senado, presidiu a Comissão de Assuntos Econômicos, o CAE, e exerceu a liderança do governo no Congresso. Também foi ministro de Energia, Minas e Energia no governo Fernando Henrique Cardoso, consolidando a trajetória de forte atuação na política nacional. Estamos com ele, Delcídio do Amaral. Seja bem-vindo aos estúdios da Top FM.
10: Eu que te agradeço, Ricardo, toda a equipe aqui, quero aproveitar para mandar um grande abraço para quem nos acompanha, né? Desejar uma semana de paz, de saúde, de bênçãos, né? E para mim é um orgulho muito grande estar aqui com vocês e Estou à disposição para responder as perguntas que eu sei que serão muitas.
9: Sabatina.
10: Essa sabatina.
9: Sabatina. Mas assim, como existem pessoas que gostam de você, Deucídio, e nós estamos falando para 4 emissoras, sites, ao vivo agora, neste momento, Mato Grosso do Sul, tem em média 38 cidades te ouvindo, né? Já vou começar uma pergunta, sim, porque precisamos saber, né? Hoje, precisamos saber a posição do Deucídio. Como está a questão jurídica em relação ao senhor?
10: Olha, é importante essa pergunta, Ricardo, porque nas últimas eleições, sempre o azambugismo, que é um neologismo agora que vai começar a ser praticado intensivamente, né? Eles usaram desse tipo de expediente. Eles usam vários expedientes. Um é via judiciário, né? Aliás, esse modelito não vale só aqui, vale até para o Brasil também. Mas aqui é muito mais intenso, né? Então eles se utilizam de expedientes via judiciário, eles se utilizam também de perseguição. Um cara, por exemplo, que é contra, mora lá em Mundo Novo, transfere o cara para Sonora, por exemplo, porque aí acaba a vida do cara, acaba a vida dele em família, acaba a carreira dele, né, como servidor público. Então, esse é o estilo, né? Tentaram agora soltar uma nota, ele não pode. Antes eles diziam que era inelegível, com o argumento seguinte: aí ele foi absolvido no judiciário, mas quem tirou os direitos políticos dele foi o Congresso. Bom, o Congresso me devolveu também os direitos políticos. Ou seja, eu fui absolvido na justiça, inocentado, o Congresso me devolveu os direitos políticos. Agora estão querendo desenterrar algumas coisas para tentar inviabilizar a minha... Perdão. A minha candidatura. Tem a mínima condição. Isso aí eu já nem... Sabe, é o estilo deles. Eles têm coisas piores que eu prefiro não falar aqui.
9: Rogério Zanetti, bom dia, Rogério.
7: Bom dia, Ricardo, bom dia, Mirce, bom dia, Top FM. E bom dia, Deucídio Amaral.
10: Bom dia.
7: Uma honra recebê-lo mais uma vez aqui na Top FM. Seja sempre muito bem-vindo, né?
10: Eu que agradeço a vocês.
7: Dito isso, né, quanto às questões jurídicas, que sempre paira essa dúvida, vamos lembrar que o senhor essa semana esteve em São Paulo, o senhor estava no PTB, o PTB se transformou no PRD.
10: Isso.
7: E essa semana se consolidou a chamada Federação Solidária, né?
10: Isso.
7: Renovação Solidária do PRD.
10: Que é um nome bonito.
7: Renovação Solidária com o PRD e o Solidariedade. Pelo que eu li, o Solidariedade declarou, a federação declarou independência na eleição presidencial e apontou para a possível candidatura ao governo em Mato Grosso do Sul. Então, a pergunta que Mato Grosso do Sul vem fazendo já durante a semana toda, e o senhor deve ter ouvido ela várias vezes, é o seguinte: o Deucídio do Amaral é candidato a governador de Mato Grosso do Sul nesta eleição?
10: Sou candidato, sim. E um candidato que não vai ficar xingando aí pelas esquinas, desenhando boneco, essas coisas aí. Eu vou fazer um debate qualificado, ou seja, daquelas coisas que interessam ao povo sul-mato-grossense. E eu posso falar com legitimidade, Rogério. Se teve um político que andou no estado, fui eu. Andou mesmo. Não é dando curtida, fazendo videozinho. Andando. Andando na rua, recebendo críticas, aprendendo com a população. Que afinal de contas, quem manda nesse estado aqui é o povo. O povo é que manda aqui. Aqui não tem cara que se acha o xerife aqui da... Isso aí é, além de passar limitação intelectual, incompetência, é coisa de máfia, é coisa de gente que não presta, né? Nós temos que dar satisfação para a população que nos coloca para representá-los, né? Então, dentro dessa ótica, eu vou ser, como sempre fui, o Ricardo falou aqui do meu currículo, com todo respeito, Eu tenho um currículo que não é só um currículo de muitas realizações aqui no estado, é fora do estado também, e no mundo. Eu sou cidadão do mundo, eu morei na Europa, falo 5 idiomas, fiquei na Holanda muito tempo, quando trabalhei na Shell, né? Fui Petrobras, fui presidente do Conselho da Vale do Rio Doce, ministro de Estado de Minas e Energia, diretor do sistema Eletrobras. Eu andei muito, sabe? Eu sou um cidadão do mundo e um brasileiro que conhece o Brasil. Eu não sou um brasileiro de Mato Grosso do Sul só, eu sou um brasileiro do Brasil. Eu vivi na Amazônia, vivi no Nordeste, vivi no Sul. Não há estado desse país que eu não pisei, como aqui não há um município desse estado que eu não pisei, não há um assentamento que eu não fui, não há uma aldeia indígena que eu não fui, quilombola que eu não fui. E eu não fui só para fazer caras e bocas, eu fui lá para levar recursos, é patrulha mecanizada, é luz para todos. Quando a gente faz essas coisas,

0: foi eleito em 18, né? Aliás, em 22, e com um universo de eleitores muito maior do que o meu, e só tirou 10 mil de diferença. Se dividir per capita, com certeza deu sido o senador de todos. E eu fui um senador de todos mesmo, porque eu estendi a mão para a oposição, estendi a mão para quem me apoiou. Eu fiz um mandato a favor de Mato Grosso do Sul, como representante do Mato Grosso do Sul. Eu vejo aí o pessoal falando emendas, não sei o quê, recordista de emenda fui eu, que não tinha emenda impositiva, não tinha nada, liberava recursos porque eu tinha um time competente. E tinha articulação nos ministérios, né? Então é esse o debate que nós vamos fazer, né? Na saúde, na educação, rediscutir os salários que foram prometidos e que não foram cumpridos, discutir os pedágios agora das rodovias. Daqui a pouco, para ir para São Paulo de carro, gasta no mínimo 50 pau. Né? Nós vamos discutir saneamento, a Sanisul. Né? Nós vamos discutir os projetos que precisam vir para cá. Eu vejo anunciarem aí grandes projetos. Eu pergunto, os municípios foram beneficiados com esses grandes projetos que estão vindo aí? Qualificaram mão de obra? A nossa gente, para que a nossa gente ocupe esses espaços? Ou estão preocupados só em negociar ICMS, alíquota de ICMS? Então a gente precisa mudar isso. Uhum. Agora, ressuscitaram, aliás, prometeram na eleição passada, e em 6 meses nós botamos em operação. Botando em operação. Um absurdo. A separadora lá de Três Lagoas. Aí a gente compra gasolina, diesel lá de São Paulo, né? E podia estar com uma operação dessa produzindo, através do gás natural, diesel, gasolina, fertilizantes. Uhum. Né? E eu posso falar isso porque eu fui um dos indutores do gás natural no Brasil. Então eu falo com autoridade, eu não fico lendo, consultando chat GPT, isso aí. O meu chat GPT é esse aqui, ó.
1: Técnico. 7:34, agora então, bancada, nós já mudamos uma situação, porque agora nós temos em nossa frente um candidato a governo, oficialmente candidato a governo do estado de Mato Grosso do Sul, Mirtes Ramos.
2: Agora, o senhor tem uma trajetória política que é marcada por grandes momentos, mas também por grandes dificuldades. Sim. Né? Entre essas dificuldades, o senhor pensou em desistir da sua candidatura ao governo do estado? E também eu pergunto, o que a experiência trouxe para o senhor em relação ao poder, à política e ao eleitor?
0: É uma boa pergunta, Mendes. Primeiro, claro, depois de tudo que eu enfrentei, e volto a repetir aqui, inocentado e aquilo que eles questionam, mas os direitos políticos, quem cortou os direitos políticos foi o Senado. Vou me devolver agora.
1: Juridicamente legalizado?
0: Absolutamente. Pode vir para cima que eles vão ver só. Eu não sei se juridicamente eles estão bem. Uhum. Apesar da capacidade enorme que eles têm de abafar escândalo, né? Mas chega uma hora, arrebenta. Tem um fim nisso. E o fim está próximo. Está próximo. Né? Eu segui o bom direito. Todas as instâncias, não fiz chicana jurídica, não comprei ninguém. Não comprei ninguém. Segui o bom direito. E meus advogados têm que registrar aqui, excelentes e sérios. Não é advogado de mala, como existe hoje predominantemente. É advogado de direito. É muito diferente isso. Parece que eu estou falando um absurdo, né? Mas não é. Né? Esse período, Mendes, um período difícil. Só que eu sou cristão, eu sou formado por jesuíta. A minha família é católica também, né? Mas eu sou, acima de tudo, cristão. E os evangélicos me estenderam a mão durante esse período aí que eu enfrentei. Foi muita oração, estudos bíblicos, eu fazia e faço toda semana. Com o pastor presbiteriano, faço questão de registrar aqui, porque os presbiterianos são... eles têm um nível intelectual e...
1: Uma das primeiras instituições religiosas.
0: Sim, e evangélicas, né?

0: que veio com o protestantismo, que entrou nos Estados Unidos, não é mole não. Então, foi um esforço grande, foi difícil. E para a família também, que resistiu e que esteve do meu lado. Mas, às vezes, quando você fica separado, você acha que o mundo acabou, né? É um livramento. Essa palavra livramento é uma palavra bíblica importante. Eu me livrei de muitas coisas que eu não enxergava, né? E outra coisa, hoje eu sei, hoje eu conheço bem os meus amigos, né? Quantas pessoas frequentavam a minha casa? Minha casa era uma zorra total, né? Hoje não, hoje eu já entendi. Você tem que colocar dentro da tua casa quem você ama, quem agrega, quem tem energia boa. Eu, por exemplo, tinha uns pés de arruda lá na frente da minha casa. Tinha algumas figuras que entravam, 3 dias depois o pé de arruda murchava. Essa energia ruim. Para ser muito sincero, até cachorro eu perdi por causa da energia ruim. Na eleição de 14, eu perdi 4 cachorros em 2 meses. A gente não consegue explicar. Mas o cachorro é um para-raio. Ele sente pelo dono. É uma coisa incrível, né? Então eu aprendi muito, selecionei, né? Vi realmente os meus amigos, pessoas que eu enriquei aqui, que hoje desfilam de carrão, fazem pose, caras e bocas, né? Quando tudo aconteceu comigo, bye bye, sumiram, né? Então a gente aprende, e aí aprende a realmente valorizar quem teve do nosso lado.
1: Candidato, nós vamos agora dar um intervalo, porque nós estamos em rede.
0: Okay.
1: E vamos entrar nos 40 minutos, até porque agora muda-se a figura, né? Ele como candidato a governo do estado.
0: Mas eu não terminei ainda a resposta da Mirtz.
1: Sim, e aí na volta o senhor vai concluir a pergunta da Mirtz. São 7h39, vamos para o intervalo e voltamos com a nossa entrevista do dia.
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4: 7:44.

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1: São 7h44, voltamos ao vivo, falando para Campo Grande, Camapuã, Caracol, Glória de Dourados e demais adjacentes, municípios adjacentes de Mato Grosso do Sul. Estamos com entrevista ao vivo com um candidato ao governo do estado, Delcídio do Amaral. O senhor conclua a pergunta da Mirtz.
2: Mirtz, então tem esse lado pessoal, esse lado religioso que é importante. Isso me levou também a voltar para a minha praia. A minha praia é energia. Uhum. E diga-se de passagem, até hoje eu sou um cara que discute pau a pau esses assuntos. Muita gente nova veio também ao longo desse período, mas petróleo, gás, energia, com todo respeito. Eu sou um cara que aprendi isso não em livro, também em livro, mas andando no chão. Uhum. Então, eu adquiri um conhecimento, como diz um amigo meu, eu não preciso ter mais racionalidade, eu sinto. É uma coisa muito mais elevada, né? Então, é com esses predicados, né? E com as mãos limpas, uhum, né? É que eu estou me apresentando como candidato a governador, né? E evidentemente sei do que essa raça é capaz de fazer. Fizeram isso com o André, fizeram isso com o Giroto, fizeram isso com o Marquinhos Strade, fizeram isso agora com o Nelsinho, né? Eles normalmente usam expedientes de caráter jurídico para prejudicar as pessoas. Agora, que eles têm que tomar cuidado é o seguinte, que chega uma hora o feitiço vira contra o feiticeiro, viu? E eu acho que essa hora está chegando, está muito perto.
1: Muito bem, 7h46, Zanetti.
3: Agora, oficialmente, como candidato a governo, homologado pela convenção, quais serão, assim, cita os três principais erros vai se apresentar para o debate eleitoral?
2: Primeiro, tecnologia. Quem não abraçar a tecnologia vai ficar para trás, com a velocidade com que tudo vem acontecendo nesse fronte. Isso exige o quê? Formação, investimento em educação, para preparar as pessoas para esse mundo que está vindo aí, né? E junto com isso, startups, uma série de frentes para consolidar Mato Grosso do Sul como um centro tecnológico potente no Brasil, né? Eu já passei por uma experiência dessa quando estava em Santa Catarina, que o governador tinha leitura disso. E acabou desenvolvendo Florianópolis, ele transformou Florianópolis numa cidade de serviços, principalmente ancorada em tecnologia, e hoje, sob o ponto de vista de startups e desenvolvimento de software, Florianópolis só perde para São Paulo, para você ter uma ideia, uma cidade de 1 milhão de habitantes.
1: Virou um Vale do Silício.
2: Virou um Vale do Silício junto com São Paulo e Minas Gerais também, que é forte também, o sul de Minas. Mas esse é o primeiro ponto. Segurança pública, né? Segurança pública preocupa a todos os brasileiros, e qualquer pesquisa que você fizer, aparece segurança pública intensamente. Mas segurança pública inteligente. Segurança pública que usa tecnologia para fazer uma segurança de inteligência, você se antecipando aos fatos. A leitura, por exemplo, desse estado aqui, eu vou comprar mais carro, eu vou comprar mais arma. É isso que é segurança pública. Hoje o que vale é cuca, é tecnologia, é valorizar os profissionais de segurança, é tomar conta de fronteira. Eu me lembro bem, eu fui um dos caras que desenvolveu o SISFRON. Parece que a turma não está muito preocupada com o SISFRON. O que aconteceu é mínimo perto do que tinha sido projetado, mas não existe uma voz a questionar isso, por que as coisas não andaram. Isso é política de fronteira, e boa parte da violência vem da fronteira. E uma outra coisa, tem um programa de governo para discutir. E não é aquele papo furado, ah, porque eu quero educação de qualidade, eu quero a saúde para todos, não sei o quê. Mas o que, que você vai fazer com a saúde? Onde é que tecnologia entra com saúde? É, com educação? É, é, como é que estão os professores? Além dos 30% é, concursados. É, qual é a remuneração daqueles que vão criar os nossos filhos, pô, e vão projetar esse país? Então, é, eu tenho três focos assim, que o Estado tem que ter um papel muito importante, e o restante deixa a iniciativa privada fazer, porque ela faz melhor do que o governo. Aliás, é importante destacar, acho que um grande erro de alguns governadores, é, ultimamente, eles acham que Estado é uma empresa. Estado não é empresa. A gente está mexendo com cidadão, com cidadã. É, é, é, um governador de estado, ele não pode ser simplesmente um CEO. Agora está na moda, todo mundo no Brasil é CEO. Parece que quando vivia na França lá, todo mundo era diretor, diretor de operação, diretor administrativo, diretor da casa do cacete. É impressionante, aqui tudo é CEO, CFO, COO, é, como é que é? Head manager, co-founder, essas babaquices todas, né? Trabalho que é bom porra nenhuma. Então, hoje esse pessoal tem que entender o seguinte, que ser governador não é tocar empresa, não é não. Isso é uma visão absolutamente desfocada da realidade, né? Então, e outra coisa também, botar gente boa para ser secretário, gente competente, gente que tem história, respeitar a meritocracia. É, e não por causa, agora essa expressão usa a governabilidade e não sei o que, peralé. Pois é, governabilidade botou uma porrada de incompetente comandando secretaria, ministério, e está aí o resultado. Então é meritocracia. Mete o pau em muitos caras que eram polêmicos, né? É, quando foram governadores e quando foram ministros, né? A long time ago, lá para trás. Vou fazer só uma comparação rapidinha, se me permitir. Não estou aqui fazendo a apologia de governo militar. Ministro das Comunicações, Euclides Conte de Oliveira. Onde é formado? ITA. Higino Corsetti, ITA. Alisson Paulinelli, que fez a Embrapa. Ministro da Agricultura. Delfim Neto, foi meu professor. Mário Henrique Simonsen, Reis Veloso. É outro nível. É, Eliezer Batista, ministro de Minas e Energia. Aí você pega um time aí, um secretariado furreca. Eu garanto, eu tenho quase certeza, vocês que acompanham de perto, perguntar, responder o nome de todos os secretários de Estado do governo de Mato Grosso do Sul, eu duvido. Ministério, então, lá em Brasília, impossível. Se adivinhar dos 40, uns 3, é muito. Mas é porque é cara que não tem densidade. É porque foi simplesmente que ocupou o espaço porque não tinha, dentro da construção que foi feita, não havia opções.
1: Muito bem, 7:53 e essa foi a nossa entrevista do dia. Ele, candidato ao governo do estado agora, de forma inédito, né? Nós estamos aqui trazendo de forma inédita, já rompendo a nossa segunda-feira. A Top FM está em terceiro lugar, Deucídio. E não é. E é um ano
2: de vocês.
1: Um ano só. Né? Nós estamos ainda.
2: Isso?
1: Novatos. Novatos. E estamos em terceiro. É, a sua mensagem final, né, a todos os sul-mato-grossenses, do que esperar do Deucídio para essas eleições de 2026?
2: Eu acho que é o Deucídio interessado pelo Estado, que trabalhou pelo Estado, né? Eu falei rapidamente sobre a questão das emendas, né? Eu, se você corrigir o número de emenda que eu viabilizei para cá, dá mais de 5 bilhões de reais. Da época em que elas foram liberadas e aplicadas até agora.
1: Bilhões.
2: Bilhões. Mas um cara sempre tem uma elite aí minoritária, incompetente, rançosa, né? É o azambujismo. Esses não gostam de mim mesmo, porque eles sabem que se eu sentar na cadeira, se o Estado vai ser melhor ou pior, não sei, mas diferente com certeza será. Mas o povo não, o povo sabe, gosta de conversar comigo, não tem medo de se aproximar para conversar. E você sempre trabalhar estendendo a mão, sendo solidário, cristão, ouvindo as pessoas. E no chão, como eu sempre vivi ao longo de toda a minha vida e vou continuar vivendo. Né? Procurando repercutir aquilo que eu aprendi aí quando eu caminhei pelo Vale das Sombras da Morte, né? E graças a Deus saí.
1: Muito bem, obrigado mais uma vez, Deusido Amaral, tá?
2: Eu que agradeço vocês pela oportunidade, um abraço do Tony também, em toda a equipe.
1: 7:55, vamos falar sobre a segurança. Sancionada a lei que aumenta a punição a crimes digitais contra crianças e adolescentes. Quem tem essa informação, a Milena Abreu.
4: Está sancionada a lei que endurece as punições para crimes virtuais de violência sexual e aliciamento contra crianças e adolescentes, com rigor ainda maior nos casos que envolvem o uso de inteligência artificial. A nova legislação aumenta as penas de prisão para quem produz, armazena, vende ou compartilha esse tipo de conteúdo na internet, além de agravar a punição se o criminoso utilizar recursos tecnológicos como simulações de voz e imagem, conhecidas como deepfakes, ou perfis em jogos e redes sociais para enganar as vítimas. O texto aprovado também amplia os instrumentos de atuação policial no ambiente digital e reforça as medidas de proteção e acolhimento às vítimas e testemunhas, garantindo o direito ao acompanhamento psicológico contínuo no sistema público de saúde. O objetivo da lei é endurecer o cerco contra criminosos digitais e proteger a infância, exigindo que os pais e os responsáveis por crianças e adolescentes mantenham uma constante atenção sobre os canais de interação, os aplicativos de mensagens e as redes utilizadas por eles na internet. Da Rádio 2, Milena Abreu.
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1: 7:57, bom dia, Marcelo Cará, esporte, o Delcídio tá aqui, diz que é São Paulino.
5: Bom dia, o Delcídio é nosso, né? São Paulino. Tricolor. Só vim palmeirense aqui, né, Rogério?
1: Não.
5: Poxa vida, dois hoje tem aqui, ó. Sim, você e o Ricardo.
1: Rogério, palmeirense.
5: E a Mirtes, né? A Mirtes é também palmeirense.
1: Não, mas elas não são palmeirense.
5: Não. Hoje tá bem equilibrado. Vamos lá, então.

0: Brasileirão, 22ª rodada. Grêmio 2, vamos começar com ele, Deucídio. Grêmio 2, São Paulo 1, Remo 2, Atlético Mineiro 2, Curitiba 2, Chapecoense 1, Botafogo e Fluminense, clássico carioca, foram 1-1 com expulsão do jogador do Botafogo, hein? Cruzeiro 3, Mirassol 1, Bahia 0, Vasco da Gama, o Vasco da Gama aqui. Vasco da Gama 0, Palmeiras 0, Internacional 0, mas tá tendo muito empate, hein, Rogério? Santos 0, Atlético Paranaense 2, Bragantino 0, ó, o Corinthians ganhou do Bragantino 2-0. E o Bragantino tá bem, hein? Andando uma ascensão boa aí no Brasileirão e outros campeonatos também. E o Flamengo do Tony e da Mirtz 2-0 em cima do Sport Clube Vitória. Eu cheguei lá pra tirar a cópia, o Tony já queria falar no lugar do Rogério. Falei, não, deixa pra hora do almoço.
1: Isso mesmo.
0: Aí ele vai falar do Flamengo aí, vai encher as paciências. E a classificação ficou da seguinte forma: Palmeiras em primeiro, Flamengo em segundo, Atlético Paranaense em terceiro, Fluminense em quarto, Cruzeiro em quinto, Bahia em sexto, Corinthians subiu em sétimo e o Bragantino em oitavo. E na zona de rebaixamento, de novo, Santos, Vasco da Gama, Remo e Chapecoense. Como eu tava falando com o nosso amigo Deucídio aqui, o São Paulo já começou a flertar realmente com a zona de rebaixamento. Nós estamos em 12º.
2: São Paulo tá fazendo um esforço danado.
0: Com 26 pontos.
2: Capricha.
0: Ele tá fazendo tudo pra ir, né? E tivemos também o brasileiro feminino, Ricardo. Olha que bacana. Atlético Mineiro 0, Bahia 3, Rogério, do seu vô. Olha que maravilha.
2: Bahia.
0: Ferroviário 0, Palmeiras 0. Copiou o placar do masculino. 0-0. Grêmio 2, Cruzeiro 0, Vitória 2, Inter 2, Esporte Clube Juventude 0, Misto 1, Corinthians 4, Santos 1, São Paulo 1-0 em cima do Bragantino, Botafogo e Fluminense, Atlético Mineiro e Flamengo jogam hoje pela rodada 17ª do feminino. E os 6 primeiros do brasileiro feminino: Corinthians em primeiro, São Paulo em segundo, Palmeiras em terceiro, Esporte Clube Vitória em quarto, Ferroviário em quinto e Grêmio em sexto. E já na zona de rebaixamento, Esporte Clube, Vitória, América Mineiro, Botafogo e Misto.
1: São 7:59, quase 8 horas. Eu quero encerrar essa edição.
3: Oi, Ricardo, eu não queria perder a piada.
1: Vai.
3: Quando o Remo, né?
0: O Remo.
3: Que agora tá na Série A. E eu tenho muita relação com o Pará, né? Porque eu trabalhei lá em Tucuruí e tal, fui chefe da usina. Aí eles inventaram uma lá no nosso grupo, que todo mundo fala, né? Aí dizendo o seguinte: que o Putin foi eleito o 12º homem mais ruim do mundo. Aí o cara bota embaixo assim: e os outros 11 são do Paissandu.
1: E assim encerramos a nossa edição, dizendo a você o seguinte: a visão que você tem do universo não é somente aquela que os teus olhos alcançam, é muito mais do que isso. Faça da tua mente algo que vai expandir cada dia mais. Lá na frente tem novidade que espera, sabe por quê? Por você. Pense nisso. Que todos os dias você possa dizer: tô feliz.
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1: Bom dia.
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1: 8 e 4.

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2: É isso aí, pessoal. 8:07. Tô feliz, tô na Top. Segundona, dia 10 de agosto de 2026. Já estamos aí no... Já passamos a metade do ano, né? E vamos seguir aí com muita coisa boa. Deus na frente, completar esse ano com sucesso, né? Deus abençoe o dia de vocês aí, que estão aí no comércio, no trabalho, estão estudando, no volta às aulas, né? De gente que já tô voltando às aulas hoje, né? Nas creches, nas escolas, nas faculdades, no trabalho aí, na zona rural, o pessoal da zona rural que está escutando a gente em peso, porque a Rádio FM é top, ela alcança em 3 mil watts de potência. Então, assim, gente, aonde você imaginar que tem município de Camapuã, a rádio tá indo. Onde tem município de Bandeirantes, onde tem município de São Gabriel, onde tem município de Figueirão, olha só, hein? A Rádio Top 90.9 tá indo. Que beleza, gente. Vamos lá então, 8:08 da manhã, já tem participação. Eu nem abri a boca e já tinha participação aqui. O pessoal tá participando em peso, porque também hoje, pessoal, hoje tem um sorteio lá da Bocadilhos. Tem uma porção de batata com queijo e bacon. Olha só, batata, queijo e bacon, eu gosto de um bacon, gente. Nossa, faz tempo que eu não como um bacon, mas bom demais, né? E pra participar é fácil, é só mandar mensagem no 67996114048, pedir sua música, participar do sorteio, falar comigo, né? Interagir, porque aqui é a Top, é a 90.9. E vamos escutar uma música aqui agora, não somente, não de Jorge Mateus, mas do Jorge, né? Tá fazendo a carreira solo, fez uma musiquinha bem bacana ali, na carreira solo, que também tem a sua identidade, né, de Jorge Mateus também. Prateleira, vamos escutar essa música aqui, seguindo, daqui a pouco eu volto com vocês, falando com o cliente, interagindo com vocês, falando com o ouvinte, né, porque assim, tô feliz, tô na Top.

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3: 8:21.

É isso aí, pessoal. 8h22, você já curtiu algumas modas aqui. E vamos para a participação dos nossos ouvintes, né? A amiga Márcia Cristina, que é participar do sorteio, a Márcia Lima, e ouviu uma música do Rafa e Júnior, né? Nossos conterrâneos, o Rafa, o Júnior, todo sucesso aí para essa dupla. Vamos lá. A Divina Carolina mandou um bom dia para o post da batata, né? Da batata, que hoje.

0: E é o sorteio, a batata com queijo e bacon, né? Batata com queijo e bacon lá da Bocadilhos Snacks, né? Então eu vou entender como se ela quer participar do sorteio. Tá participando do sorteio, minha amiga. Laiane Silva, bom dia. É a Laiane que quer participar do sorteio. Tá participando, minha amiga. Josi Silva, gostaria de participar do sorteio. Josiane Barbosa e Eloá Dias, certo? Gabriel Maurício, participando do sorteio também. O Claudinei Barbosa, toca pro louvor. Louve, ofereço pra você, Santiago e Fabi, os ouvintes, põe meu nome no sorteio. Claudinei, obrigado, vamos escutar então. Louve, né? Louve, se não me engano, é o louvor da Cassiane, bom demais, né? Agora vamos escutar o áudio da nossa amiga Genesi, fala comigo, Genesi.
1: Bom dia, Santiago, aqui é Genesi, corredor do Marculino.
0: Bom dia.
1: Gostaria de ouvir a música com Nando Moreno, Bar da Esquina. Especialmente com o Zuerto, aqui minha filha Bortizal, meu pai de Charles Gasolina, a Geninha, olá, vou estar no Estrial, minha amiga Maria na Vista Alegre, porque gosto da música, né? Santiago, seja toda uma semana abençoada por Deus, né? E põe meu nome no sorteio, que Deus abençoe você também. Bom dia.
0: Muito bem, vamos escutar então também um Nando Moreno. Nando Moreno que é top 3, né? É Nando Moreno, Renan e Raí, mas agora um outro que eu não lembro. Zezé, é claro. Top 3 aqui dos mais pedidos na rádio. Vamos escutar daqui a pouquinho também no Bar da Esquina. Vamos então seguir na nossa programação. Lembrando, manda sua mensagem para 67-99611-4048. Peça seu sucesso, participe do nosso sorteio hoje. Essa batata, essa porção, esse lanche maravilhoso, muito gostoso lá da Bocadilhos Snacks, né? Então mande sua mensagem, 99611-4048, e fala comigo. Vamos seguindo, porque eu tô feliz, tô na top.
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3: 8:43.
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0: É isso aí, pessoal. Você acabou de escutar Jefferson Moraes, com participação de Maraísa, Oi Nego, Jefferson Moraes, que veio aqui, alegrou a nossa 46ª festa da Expocan, né? São exatamente 8h55 da manhã. Hoje, pessoal, lembrando que hoje é dia 10 de agosto e hoje é uma data comemorada com um simbolismo gigantesco, um simbolismo muito importante, que é o dia da solidariedade cristã. Hoje, dia 10 de agosto, né? Comemorado dia da solidariedade cristã. Olha que incrível, que é uma data para refletir sobre a ajuda mútua e o amor ao próximo, né? Olha só, que interessante, né? O dia da solidariedade cristã, né? Ver o que que o cristianismo, a palavra do Senhor veio e trouxe por esses 2000 anos, né? Por esses 2 milênios, essa palavra poderosa que é a palavra de Deus, a solidariedade em si, né? Hoje também é comemorado o Dia Internacional do Biodiesel, usar um combustível que limpa o meio ambiente, e o dia de São Lourenço, lembra o diácono e mártir romano, protetor dos bombeiros e cozinheiros. Olha só, hein? Eu não sabia que tinha isso não, olha, cozinheiros, eu tô quase nesse daí também, hein? Tô aprendendo. Pessoal, então, 8h56, vamos pra participação dos nossos ouvintes. Nós temos aqui a nossa amiga Silvana Correia, que quer participar do sorteio, mandou um bom dia aqui, uma ótima segunda-feira para todos, uma ótima segunda-feira, Silvana. A nossa amiga Fernanda Mello, bom dia, Fernanda Mello aqui, gostaria de ouvir a música do Leonardo, Tudo Me Lembra Você, coloca meu nome no sorteio, por favor. Eita, Leonardo me pediu um modão, hein? Leonardo é só modão, só coisa boa. Nosso amigo José Prudêncio, bom dia. Um salve aqui pro pessoal da Pontinha. Muito bem. José Prudêncio ganhou o prêmio aqui, sabe, né, amigo? Maravilha dos prêmios. Fomos recheados com prêmios do Dia dos Pais, né? Nosso amigo José Prudêncio. Nosso amigo também, o Sidney Coimbra. Fala comigo, Sidney.
1: Fala, Santiago, Sidney Coimbra aqui nas entregas do Superbox, aquele abraço, tenha uma ótima segunda-feira, boa semana, Deus te proteja sempre, sua família, coloca meu nome no sorteio, tamo junto e misturado, se puder, manda pra mim, Bruno Marrone, pago calado.
0: Aí sim, hein? Bruno Marrone, Leonardo, Bruno Marrone, o pessoal tá pedindo moda boa aqui hoje, hein? E vamos descer, pessoal, vamos interagindo de pouquinho em pouquinho com os nossos ouvintes, peça sua música, participe no 99611-4048, hoje o sorteio dessa batata, né? Lá da Bocadilho Snacks, essa batalha com queijo, bacon, coisa deliciosa. Então é isso aí, pessoal, vamos seguindo, daqui a pouquinho eu volto, tô feliz, tô na top.
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4: 91.

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6: 9:18.

0: ponte ali de do lanche de comida muito boa. Gente, eu gosto de ir ali comer uma tilápia frita. O negócio é bom demais, tá louco? Sucos, tem coisa boa demais. Lá na Bocadilhos Snacks. Então participe-se, gente. Tem tempo ainda, dependendo das próximas participações, eu já vou sortear aí. Então fica atento, hein? Se não participou, já vai participando agora. Já vai mandando mensagem no 67-99611-4048. Peça sua música, fala comigo e vamos participando aqui da programação da Manhã da Top, nessa segundona maravilhosa que Deus nos deu. Não é mesmo? Pessoal, vamos seguindo então, curtindo muita moda. Daqui a pouquinho escutar um Diego e Arnaldo, um Zé Neto Cristiano, Lauana Prado, Simone Mendes. Vamos curtindo o sertanejo, curtindo uma moda boa. E daqui a pouquinho eu já volto. Daqui a pouquinho mais participação. Tô feliz, tô na top.
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9: 9:38.

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1: É isso aí, pessoal. 9:52. Tô feliz, tô na Top. Você acabou de escutar. Ele aqui que era um meme, né? O Lençol Dobrado, João Gustavo e Murilo. Uou, uou. Quem lembra dessa? Pessoal, vamos então para a participação dos nossos ouvintes. Nós temos aqui o áudio do nosso amigo Fábio. Fala comigo, Fábio.
2: Bom dia, Santiago. Santiago, toca a música para nós aí. Gustavo Lima, não pega ninguém ainda. O nome da música. Quero oferecer essa música pro Cajá lá do Barro Alto, tá? Oferecer música pra Top FM de Camapuã de Mato Grosso e pro Jean Potência lá de Capital. Tô feliz, tô na Top. Tchau, obrigado. Prazer conhecer o senhor, Santiago. Sou seu fã, boiadeiro.
1: Olha só, boiadeiro. valeu, hein, meu amigo. Valeu, um abraço também lá pro Jean Potência, vai continuar daqui a pouquinho a programação. Mandou um abraço também pra ele, né? Olha só que interessante. Tá na escuta. A nossa amiga também é Morgana, participando do sorteio. Muito bom dia, Morgana. Morgana Dias. É isso aí, pessoal. Eu vou, é minha deixa por aqui, daqui a pouquinho eu volto. Nós vamos estar sorteando a porção de batata com queijo, com bacon, coisa maravilhosa lá da Bocadilhos Snacks. Participe. Última chamada, hein? 67991-4048, digamos assim. 67991-4048. Participe, fala comigo e vamos seguindo. Daqui a pouquinho voltamos. Tô feliz, tô na Top.
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2: 9:57.

0: É isso aí, pessoal. Tô feliz, tô na top. E hoje nós estamos com a participação, como sempre de lei, com o pessoal da Gazin. Estamos aqui com a Bruna, estamos aqui com a Carla Conká, estamos aqui com a Viviane. 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
2: nossa,
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2: E ela tá bem lá no fundo, assim, a gente colocou ela no painel bem bonito.
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0: 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Ó, vamos escutar agora um amor de primavera aqui do de Paulo e Paulinho. Daqui a pouquinho eu volto dando resultado do prêmio lá da Bocadilhos Snack, certo?

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2: É isso aí, pessoal. 10h16, tô feliz, tô na top. Agora, pessoal, vamos finalizar aqui o sorteio, as participações. É isso aí, pessoal. Lembrando que hoje, pessoal, olha só. O vencedor hoje está ganhando uma porção de batata com queijo e bacon lá da Bocadilho Snacks, né? A Bocadilho Snacks, lanches, tem, serve alimentos, lanches maravilhosos, tem tudo quanto é tipo. Meu preferido ali é a porção da tilápia, coisa incrível, suco, bebida, cerveja, coisa incrível. E o vencedor hoje é, vamos ver, já temos resultado aqui, com o final do número 1123. Repito, com o final do número 1123, a vencedora que ganhou a porção de batata com queijo e bacon lá da Bocadilho Snacks é a nossa amiga Sueli. Parabéns, minha amiga. E é isso aí, pessoal. Vamos continuando na programação, seguindo, porque eu tô feliz, tô na top. Até amanhã. Tchau, tchau.
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4: 10:22.

0: graça do nosso Senhor Jesus Cristo, o amor de Deus.
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1: Doce parece que tem mel.
2: Ô, Jean Potência.
3: Fala comigo. Quem
2: fala é o Fábio do Jardim Colômbia.
3: Ô, Fábio, como é que
2: Loca
3: tá o Colômbia, cara?
2: Do Pix, hein? Agora tamo na Top. Tchau e obrigado.
3: Ô, Fábio, manda um abraço pra galera do Jardim Colômbia. Aí mora a Dona Marilza no Jardim Colômbia.

0: Ditão, ô Ditão, faz favor, meu amigão. Manda um abraço pro meu amigo Márcio Carvalho, ligado com potência na Rede Top. Ô Márcio, como é que você tá? Como é que tá a mexida, Marcião? Fala comigo, Márcio Carvalho.
1: Tô feliz, tô na top. É. Bom dia.
0: Bom dia,
1: potência.
2: E o Pix?
1: Nada ainda.
0: Aviso o povo, é um show potência na top. Ele gosta.
1: Vamos botar um Alex lá pra nós ver.
0: Deixa comigo. Oi.
2: E o Pix?
0: Daqui a pouquinho tem um Pix, viu, potência? Daqui a pouquinho tem um Pix. Pra você que é ouvinte da Rede Top de Rádio, fala comigo que eu sou seu amigo. Cadê o mouse que sumiu? Quando é um trem, é oito, potência.

0: Falcão ainda top, Zé Rico. Cantou!
1: A água parou, é só música boa, não tem pra ninguém.
0: 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Tem sorteio de cesta básica no final do programa, hein, Jean? Jean Potência. 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Anota esse telefone. 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Quer vender um terreno? 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A SS Cesta Básica é o seguinte, ó, você vai mandar um zap lá, 99170-2050, ela chega rapidinho na sua casa, viu? 99170-2050, SS Cesta Básica. É mesmo. Vem embora, boiadeiro, vem abrindo a porteira, minha. Alô, alô, meus amigos de aqui da UAN. Potência. Estaremos aí de 13 a 16 de agosto, agora quinta-feira começa a Expo Arq. A narração é minha, Jean Potência, do meu amigo Reinaldo Castan. Tchau, obrigado.

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1: Alô, potência, eu já tô ouvindo a viola chorar. Alô, potência, o som sertanejo.
2: Rapaz, você viu que moda? O Menso chega e chorou lá em Água Clara. Cê tá doido? Daqui a pouco tem mais, viu? Daqui a pouquinho tem mais.
1: Alô, potência.
2: Chorar abraçado essas modas aqui, mano. Pelo amor de
0: Deus. 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
1: Simbora, 11:23.

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1: Simbora. De volta aqui na programação. 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

0: quer ganhar uma cesta básica, oferecimento é essa, a cesta básica. Quer ganhar? Manda já pra cá. 9218-8550. Depois do intervalo eu já volto com o sorteio de todo mundo aí, né?
1: Fala, Potência.
0: Todo mundo
1: bom
0: aí.
1: Bom dia, Orlando Rosa do Frete.
0: Do Frete?
1: Ô, Potência.
0: Opa.
1: Essa rancheira que você trocou aí do Sérgio Reis aí, ó.
0: Aham. Uhum.
1: Oferecer lá pro João Maninha de Palmeira lá.
0: Sim.
1: O João de Marte, que você tem lá na festa dele lá. Ele gosta da rancheira dessa, hein?
0: Tá certo. Fala comigo, que eu sou seu amigo. Vai ter sorteio da

0: Aí, seu Mário, encontrei o senhor aqui.
1: Bom dia, potência. Tô feliz, tô na top, meu amigo. Um grande abraço a todos os ouvintes.
2: Tamo junto.
1: Colocando sorteio da cesta básica.
2: Rapaz.
1: Aí, meu amigo. Tamo junto.
2: Tô feliz,
1: Manuzinho,
2: tô na top.
1: Aqui de Santa Luzia.
2: Manuzinho, Santa Luzia? Ô, Manuzinho, abraço. Falar em Santa Luzia, o Rotatória voltou com amizade lá com o London, né? A dupla voltou agora, London e Rotatória. Juntos nas emoções da colônia Paraguai, hein? Que é isso, London e Rotatória. Um abraço pra vocês, rapaziada. O pé de Todd, Cláudio Car também ligado com a gente, juntamente com o Gabriel Menezes. A gurizada não briga em serviço. Ei, fala aí comigo. Como é que vocês estão por aí, gurizada? Gurizada bruta. Quer ganhar um Pix de 88,90? Manda um WhatsApp pra mim. Fala, eu quero. Já manda a chave. 92188550. 92188550. Fala comigo. Fala comigo que eu sou seu amigo. Arrepia.

0: Atenção, Jean Giovanni. Você tá doido?
1: Chora corno.
0: Para de chamar os outros de corno aí, rapaz.
2: Alô, potência, eu já tô ouvindo a vida.
0: Ó, daqui a pouquinho, depois do intervalo, eu voltando desse bloco, já trago o sorteio do Pix.
2: Não pode parar.
0: E o sorteio da cesta básica, tá? Na volta, como diz o Devorda, na volta. Fechou?
2: Alô, potência.
0: O telefone e o WhatsApp 9218-8550. 9218-8550.
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4: E se eu te disser que o caminho para a vida eterna está na sua alimentação, você acredita? 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Mas como isso vai me levar à vida eterna? 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Juntando uma boa alimentação com exercício físico e treinamento mental, nos tornamos super-humanos. 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
0: Ei, Max Seller, hein, bicho?
3: Aô, potência, eu já tô ouvindo esse a viola chorar.
0: Passa!
3: Aô, potência, o seu sertanejo.
0: Esse Max Seller, eu vou falar pra você,
3: hein?
0: Esse não tem pra ninguém, não. Você você pode andar aí nesse Campo Grande aí, ó.
3: Aô, potência.
0: Fala comigo que eu sou seu amigo. Bora pro sorteio, garoto. Tá acabando o programa. Ô, ligeiro esse programa, hein? Eu mando um abraço pra Glória de Dourados, Fátima do Sul, Vicentina, Caracol, Nova Andradina, Camapuã, e tamo pra esse povo tudo aí. Helicóptero tá indo embora já, ó. É, calma, moço. Ei, calma. Vamos pro sorteio. Sorteio, cara.

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bora lá. Quem ganhou o Pix hoje, 88,90, foi a Jaqueline da Silva, bairro Santa Carmélia. Jaqueline da Silva, parabéns, viu, querida? Faturou o Pix de 88,90 dessa segunda-feira. Fechou? Um abraço pra tu, tá? Fechou, minha queridinha? Sentado. Um abraço, viu, Jaqueline da Silva, do Santa Carmélia. É, potência, faturou aqui. É o Pix de 88,90. Tá? Quem faturou? Ei, baixa aqui, ó. Baixa aí, você não tá na sua casa não, rapaz. Baixa aí. Rabicó Utilidades tá sorteando, né, potência? Uma cesta lá do Café Max da Costa. Né? E vamos pro sorteio aqui, mas antes vamos falar aqui na loja do Rabicó nesse calorão. 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Quem faturou foi a Camila Andrade do Nascimento. Camila, vou passar pro seu endereço, você vai lá, viu? 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Fechou, Camilinha? Um abraço pra você, minha querida. Vamos lá. Que é isso? Quem ganhou a cesta básica aí, potência? Ah, quem ganhou a cesta básica? Ô, louco, é ela? Acredito não. Sônia Moraes Gutierrez faturou a cesta básica em oferecimento a SS Cesta Básica. 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Pelo amor de Deus, hein? 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

Fechou? Fechou então, tá sorteado aqui. Amanhã que tem mais prêmios, né, Potência? É, amanhã tem mais prêmios. Mas antes, quero parabenizar a Casa de Show Boiadeiros, que recebeu o Bizonho como assento nesse final de semana em Campo Grande. Estourou. Foi sucesso. Foi coisa de louco. Foi sucesso, sucesso, sucesso. Tá? E toda quinta e sexta-feira tem encontro dos universitários lá. E vem grandes shows nacionais aí, viu? Boiadeiro, Casa de Shows, Campo Grande, Tamandaré. Quase esquina ali com a UCDB. Quase na frente. É um pouquinho mais pra frente. 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

0: 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Muito obrigado, Marrom, pelo auxílio, viu, Marrom? Você é o cara, viu? Marrom, você é diferente, viu? Grande Marrom! Obrigado pelo auxílio, acabou a pilha do mouse aqui, o cara foi lá e ajeitou. Senhoras e senhores, fique com o Senhor Jesus Cristo e na vida jamais se esqueça dessas simples palavras. O dinheiro é bom ajuda, mas o homem tem que ter Deus no coração sempre. Deus guardará você na sua entrada e na sua saída e jamais se esqueça disso. Daqui a pouquinho tem o Jornal da Top segunda edição. Fechou? Vamos deixar uma seleção de saideira aqui e tchau e obrigado e até amanhã às 8 da manhã.
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0: Olha. Cuidado que esse helicóptero aí vai atropelar o trem, moço. Cuidado. Olha.

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9: Você sabia que o Caminho do Piaberu é uma rota histórica que conecta o Oceano Atlântico ao Pacífico, atravessando Brasil, Peru e outros países da América Latina? Utilizado há mais de 3 mil anos por povos indígenas e, mais tarde, por exploradores europeus como portugueses e espanhóis, o caminho serviu para a busca de ouro e prata. Urandir, um pesquisador brasileiro, começou a explorar esta rota na adolescência, investigando diversos trechos, como o que liga Cusco, no Peru, ao litoral brasileiro. O Piaberu facilitou migrações indígenas e teve um papel importante na colonização do sul do país. E as pesquisas continuam. 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
14: Meio dia e cinco.
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15: Bom dia, Campo Grande, bom dia, Mato Grosso do Sul, bom dia, queridos ouvintes ligados na Rede Top FM, Campo Grande 88,9, Camapuã 90,9, Glória de Dourados 98,9 e a nossa querida Caracol 102,3, é a Rede Top FM levando informações, entretenimento, músicas para mais de 40 municípios do Mato Grosso do Sul. Bom dia, Rogério Zanetti.
16: Bom dia, Antônio Bueno. Bom dia, Top.
15: Bom dia, Mirce Ramos.
17: Bom dia, Tony. Bom dia, Rogério. Bom dia aos nossos ouvintes.
15: Eu queria passar para os nossos ouvintes que a Mirce não gosta de pizza. Ela foi sexta-feira lá, mas ela nem gosta de pizza.
17: Eu amo pizza. Eu faço pizza na minha casa toda sexta-feira, gente,
15: o homem da pizzaria lá falou pra gente não voltar mais lá, não. O prejuízo foi muito grande. E nós não vamos fazer mais rodízio de pizza pros funcionários da Top, não. Nos arrependemos.
16: É que a gente tava muito feliz, um ano de Top. Motivo de alegria e vamos celebrar.
15: Hoje é segunda-feira, 10 de agosto de 2026. Vamos às datas comemorativas.
17: Hoje é Dia Internacional do Biodiesel. E olha, caiu exatamente no dia certo. Hoje é dia da preguiça. Segunda-feira, dia 10 de agosto, é dia da preguiça. E hoje também é Dia Internacional da Superdotação, também chamado de altas habilidades.
15: Rogério Zanetti, se você tivesse o que eu tenho, você não trabalharia nem um dia.
16: Preguiça.
15: Eu tenho preguiça.
16: Agora eu fiquei curioso, por que a data? Será que homenageia o aniversário de alguém?
15: Pois é.
17: Alguém que tinha muita preguiça.
16: Ou do próprio animal, né?
15: É verdade. Vamos aos destaques do dia.
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15: Terremoto de magnitude 7.4 atinge a Colômbia.
17: Desenrola, adimplentes começa a operar nesta segunda-feira.
15: Feirão Habita Campo Grande terá 1.000 subsídios para a casa própria.
17: E o TRE de Mato Grosso do Sul não terá expediente nos dias 10 e 11 de agosto.
15: E teremos nova pesquisa do Instituto Ranking para governo do estado, senador, deputado estadual, federal e presidente da República no Mato Grosso do Sul e começa a ser divulgado aqui na Top FM na quinta-feira a partir das 6:30 da manhã. Vamos à previsão do tempo.
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17: Muito bem, vamos à previsão do tempo, então, para esta segunda-feira, dia 10 de agosto, Mato Grosso do Sul terá aí um avanço de uma nova frente fria. O sistema provoca uma leve queda nas temperaturas, que devem ficar entre 19 e máxima de 30 graus aqui no estado. A Coordenadoria de Proteção e Defesa Civil de Campo Grande também emitiu um alerta amarelo para riscos de tempestade na capital, com início às 11 horas da noite do domingo, ontem, e validade até às 22:59 desta segunda-feira. Em Campo Grande, as temperaturas variam entre 19 e 30 graus, dia de sol com variação de nuvens, além de ventos. Camapuã, mínima de 20, máxima de 34 graus. Caracol, mínima de 16 e máxima de 22 graus. E Glória de Dourados, mínima de 18 e máxima de 28 graus.
15: 12 horas 9 minutos, Rogério Zanetti. Ontem deu uma chuvinha em alguns bairros aqui de Campo Grande, né?
16: Ontem deu e ficou com aquele cara de tempo emburrado.
15: Emburrado?
16: O dia todo. Agora, essa leve temperatura é bem-vinda, né? Porque também esquentou bastante.
17: Esquentou bastante.
15: E por falar em tempo, o os terremotos não param e na Colômbia agora foi atingido por um da magnitude 7.4, Mirjane Ramos.
17: Isso mesmo, são informações da Reuters, né? E esse terremoto, além de causar destruição em várias cidades do país, o tremor também chacoalhou a capital Bogotá, segundo a imprensa, a empresa de comunicação Reuters. O tremor ocorreu em San José del Palmar, no oeste colombiano, a uma profundidade de 110 quilômetros, segundo a Agência Geológica dos Estados Unidos. O epicentro ocorreu a cerca de 230 quilômetros de Bogotá e a cerca de 150 quilômetros de Medellín e Cali. Uma réplica de magnitude 5.0 e 100 quilômetros de profundidade foi registrada também cerca de uma hora depois. Chocó foi o estado mais atingido. Em Cali, ao menos 20 prédios desabaram por conta das forças dos tremores e há pessoas presas sob os escombros. Na cidade de Manizales, duas pessoas morreram e uma cúpula da catedral, né, da Basílica Metropolitana também sofreu graves danos. Em Pereira, 18 pessoas morreram e há feridos. Ainda não há um balanço consolidado do número de vítimas fatais e feridos ou edifícios afetados até a última atualização da reportagem.
15: 12:11, Rogério Zanetti, o mundo está sendo sacudido, né?
16: É, as placas tectônicas, né? Estão se movendo. Agora fazia tempo que eu não ouvia terremoto nessa região da Colômbia, né? Região belíssima, né? Uhum. Do Pacífico, próximo do Caribe, mas realmente é uma área que está exatamente em cima de uma placa tectônica. Aguardamos notícias, que sempre começa assim, né, Tony? Duas mortes e tal. Depois a gente vai vendo os números aumentarem e vamos pedir a Deus que tenha misericórdia do povo colombiano.
15: E por falar em segurança, agora vamos trazer a notícia aqui para o Brasil. Não é fácil não morar num país onde tem terremoto, né? Não é fácil, eu já passei por isso. E sobre segurança aqui no nosso país, é sancionada lei que aumenta punição a crimes digitais. Vamos com essa notícia, Milena Abreu.
13: Está sancionada a lei que endurece as punições para crimes virtuais de violência sexual e aliciamento contra crianças e adolescentes, com rigor ainda maior nos casos que envolvem o uso de inteligência artificial. A nova legislação aumenta as penas de prisão para quem produz, armazena, vende ou compartilha esse tipo de conteúdo na internet, além de agravar a punição se o criminoso utilizar recursos tecnológicos como simulações de voz e imagem, conhecidas como deepfakes, ou perfis em jogos e redes sociais para enganar as vítimas. O texto aprovado também amplia os instrumentos de atuação policial no ambiente digital e reforça as medidas de proteção e acolhimento às vítimas e testemunhas, garantindo o direito ao acompanhamento psicológico contínuo no sistema público de saúde. O objetivo da lei é endurecer o cerco contra criminosos digitais e proteger a infância, exigindo que os pais e os responsáveis por crianças e adolescentes mantenham uma constante atenção sobre os canais de interação, os aplicativos de mensagens e as redes utilizadas por eles na internet. Da Rádio 2, Milena Abreu.
15: 12:13, Rogério Zanetti. É de suma importância, né, estar acompanhando as redes sociais dos adolescentes, crianças, para não ser pego de surpresa, né?
16: Pois é, mas foi sancionada essa lei de crimes digitais, então é época boa, quando começam as eleições. Sim. E aumenta consideravelmente a quantidade de notícia falsa, né, Tony? E agora, inclusive, a lei tá corrigida para a utilização da inteligência artificial também, né? Que virou uma ferramenta, quando mal utilizada, da pior maneira possível, né? Vamos acompanhar. Eu queria muito a promulgação dessa lei. Eu tenho muita essa preocupação com os crimes digitais, tanto como cidadão nas eleições, como pai, né? Tenho crianças, né? Me preocupo muito com isso, a utilização da ferramenta para a prática de crimes, e todos são abomináveis.
15: Muito bem, desenrola. Adimplentes começa a operar nesta segunda-feira.
17: São informações da Agência Brasil Começa hoje a operação do Desenrola Adimplentes, modalidade do programa Desenrola, voltado aos trabalhadores informais que mantêm os seus compromissos financeiros em dia. A linha permite trocar empréstimos mais caros por créditos com juros de até 1,99% ao mês e valores de até R$15 mil. A modalidade começou a funcionar após ajustes nas regras para ampliar a participação das instituições financeiras. Além dos trabalhadores informais, o pacote inclui uma linha voltada a estudantes e ex-estudantes adimplentes do FIES e medidas para trabalhadores com carteira assinada. Segundo o ministro da Fazenda, Dário Durigan, a nova etapa amplia o alcance do Desenrola, criado originalmente para renegociar dívidas de pessoas inadimplentes. Todas as informações oficiais sobre o programa estão disponíveis nos canais do Ministério da Fazenda.
15: 12:15, Rogério Zanetti. Importante, né? Essa questão dos financiamentos aí, né?
16: Sim, sim. Quanto mais acessível para todos, para toda a população, melhor. Alguns precisam de correção. Ontem mesmo eu tomei um motorista de aplicativo que elogiava o programa do governo federal que abria financiamento para veículos.
15: Sim.
16: Para motorista de aplicativo, mas dizia que a maioria não conseguia porque quase todos estão com algum tipo de inadimplência, ou seja, nome sujo. Né? E que eles estavam fazendo um abaixo assinado, um movimento para que o governo revisse isso, né? Que facilitasse um pouco mais até para a pessoa limpar o nome para poder acessar o financiamento. São boas iniciativas, mas quanto mais amplas e mais facilitado para a população, melhor.
15: Eu tenho um caso interessante. Os ouvintes já devem ter percebido que eu gosto de algumas coisas engraçadas, né?
16: Não, mas eu nunca notei.
15: Aí um amigo meu falou assim: olha, eu preciso comprar geladeira? E você parcela pra mim em 12 vezes que eu vou te pagando, né? Falei, mas por que você não compra no seu nome? Não, mas porque o nome meu tá sujo. Eu falei, rapaz, você não cuidou nem do seu nome, você vai cuidar do meu? Então, não vai dar certo.
16: Inviabilizou
15: você... peraí. Você não cuidou do seu nome, que é o seu nome, você vai cuidar do meu? Deixa quieto. Feirão Habita Campo Grande terá 1.000 subsídios para a casa própria, a tão sonhada casa própria, né?
17: Pois é, e o feirão ele acontece do dia 12 a 22 de agosto, é o 11º feirão Habita Campo Grande no shopping do centro e vai oferecer aí subsídios municipais, né? Subsídio municipal de até R$16 mil para aquisição do primeiro imóvel. O feirão será realizado das 10 da manhã às 8 da noite, exceto aos domingos, e reúne empresas do setor da construção civil e imobiliário. Além do subsídio municipal, as empresas imobiliárias cadastradas no programa devem conceder uma redução mínima de R$6 mil no valor do imóvel comercializado. Com duas frentes, o abatimento inicial pode ultrapassar os R$22 mil, considerando o valor máximo do bônus do sonho de morar. Para acessar o subsídio, o interessado deve realizar a inscrição presencialmente durante o feirão. Entre os critérios estão possuir a renda familiar de até 5 salários mínimos, manter o cadastro atualizado na Agência Municipal de Habitação, não possuir imóvel registrado no nome e não ter participado anteriormente de outros programas habitacionais.
15: 12:18, eu tô achando que a língua da Mirth tá nessa comemoração hoje.
16: o dia da preguiça?
15: Tá do dia da preguiça.
17: Ela tá cansada.
16: Tá precisando desenrola a língua, no caso.
17: Porque olha, eu vou falar aos ouvintes, trabalhar com esses dois não é fácil.
15: Olha, o seguinte, falar de casa própria, não tem como, eu não consigo falar de casa própria no Mato Grosso sem citar o Marum, que construiu aí no governo, na época do André Pitinelli, mais de 40 mil casas no estado, em Campo Grande, que também foram milhares de casas. Agora, eu fico pensando, Rogério Zanetti, como que no passado consegui e agora parece que tá uma dificuldade muito grande.
16: Mas
15: para
16: o que é, Tony?
15: As casas populares.
16: O Marum, ele tinha uma habilidade, ele dialogava muito bem com o governo federal.
15: Sim.
16: Porque a gente sabe que o programa é do governo federal, Minha Casa, Minha Vida. Mas para isso, você precisa apresentar projeto, o Estado tem que ter a contrapartida correta e, principalmente, que é o que o Marum tinha, a vontade política de fazer, né?
15: É, né?
16: Mas essa relacionamento que ele tinha, o diálogo que ele tinha com o governo federal também ajudou muito.
15: Ajudou muito, né? Que outros Maruns venham ser secretários aqui no Estado, nos municípios do Mato Grosso, porque todos nós precisamos aí de uma casa própria. Eu, quando entrei 18 anos, rapaz, surgiu uma oportunidade, eu adquiri uma casa. Eu, com 18 anos, eu tinha uma casa. Agora eu fico pensando, o pai de família que luta a vida inteira, né, para poder ter uma casa própria. E o governo federal, o município, o Estado, deve se esforçar um pouco mais para que a população possa conseguir este benefício tão sonhado. Vamos a um rápido intervalo e voltamos já com a entrevista do dia.
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27: Meio-dia e 22.

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2: Meio-dia e 25. 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
4: Estamos de volta, 12:25 em Campo Grande, Mato Grosso. Olha, foi um sucesso, viu, Rogério Zanetti? A promoção Dia dos Pais.
5: Não brinca, foi?
4: É, uma viagem.
5: Muita gente participou?
4: Muita gente.
5: Coisa boa.
4: Mais de 50 mil pessoas. Ah, 50 mil acessos. Legal, né?
5: Muito bom.
4: É, viagem pra Zigurate, viagem pra Bonito. 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
6: Não é.
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4: Entro lá, curtiu, participou de todas as promoções. Vamos à entrevista do dia.
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6: Nosso entrevistado de hoje é jornalista há mais de 30 anos, trabalhou como repórter, editor, editor-chefe de alguns jornais do país, é vencedor de prêmios de jornalismo e publicou 4 livros. A cultura sempre foi sua área preferida. Criou o blog do Alex Fraga na intenção de divulgar a arte e cultura de Mato Grosso do Sul. Nós recebemos aqui nos estúdios da Top FM, Alex Fraga, jornalista especializado em cultura e também presidente do Instituto Água. Seja muito bem-vindo, Alex.
7: Bom dia a todos, bom dia Antônio, bom dia
5: Mick,
7: bom dia Rogério, o pessoal da Rede Top, né? Estamos aqui, é como o Rogério me convidou, eu estava dizendo para vocês que eu raramente dou entrevista, não por achar que isso é alguma coisa, mas é por vergonha mesmo. Mas...
4: Como então, que o jornalista?
7: Pois é, eu sou muito.
5: Casa de Ferreira.
6: O jornalista tem vergonha.
4: Tem vergonha?
6: Eu entendo, Alex. Entendo muito bem.
4: Desde pequeno, o meu pai e minha mãe sempre me ensinou. Isso eu procuro passar para meus filhos. Não tenha vergonha. Tá em dúvida? Pergunte. Na escola, não entendeu? Levante a mão.
5: Mas eu acho... Entendeu, Alex?
4: Mas agora ele já
5: conseguiu.
4: Não é o caso, né? Alex, quantos anos atuando como jornalista?
7: A Mítia disse agora, assim, eu até agradeço porque ela diminuiu um pouco, né? Mas são 40 anos.
4: 40
6: anos desse
7: jornalismo, né? Eu comecei bem novo. E nessa minha trajetória, tem umas coisas que eu me orgulho bastante, porque na época quando eu vim para Campo Grande, eu sou do interior.
4: Sim.
7: Eu sou de uma cidadezinha bem pequena, histórica, chama Neuac, né?
4: Sim.
7: Eu nasci lá, meu pai do exército e tudo. Depois eu saí aos 11 anos, vim pra cá, estudei um pouco aqui em Campo Grande.
4: Sim.
7: Fui pra Curitiba, morei em Curitiba, estudar colégio militar, essa coisa toda, né? E um dos orgulhos que eu tenho quando eu entrei no jornalismo, eu trabalhei também em Salvador, no começo, vim para cá e eu senti que nos jornais aqui não tinham na época, jornais diários, semanários, um caderno de cultura.
4: Sim.
7: As pessoas divulgavam os artistas, assim, colocavam na página de cidade, misturava com saúde, uhum, com educação. Aí sobrava um espaço, coloca lá o artista e tal. Sim. E na época, no Diário da Serra, quando chegou o Diário da Serra, eu fiquei preocupado, eu era um repórter, uhum, e conversei com o editor-chefe na época, e eu falei, olha, a gente deveria criar um caderno de cultura. Um caderno? Eu falei, é um caderno. Ah, fala com o chefão. Na época era o César Quintas Guimarães, que era o diretor do jornal.
8: Uhum.
7: Daí eu fui falar com ele, ele falou, ah, bom, você tem um projeto? Eu falei, tenho, eu não tinha nada.
8: Tenho.
7: E fazer um cultura na época, um jornal diário, que era um desafio. Mas eu fui. E na capa do jornal eu lembro que a primeira matéria que eu fiz, eu nem fui entrevista, mas eu tinha lido um livro do Manuel de Barros, eu escrevi sobre o trabalho dele. Né? Foi ótimo porque a repercussão foi boa, tanto assim que até ele me ligou, ele falou, nossa, você descobriu que, alguém descobriu que eu escrevo, né? Porque eu sou entrevistado por gente, todo mundo, menos de Campo Grande, né?
8: Olha só.
7: E aí começou o caderno do Diário da Serra, o primeiro caderno de cultura. A satisfação que 3 meses após, o Correio do Estado lançou o caderno B na área de cultura também, e assim foi indo. Então eu tenho orgulho de falar sempre que eu fui o pioneiro, o criador do primeiro caderno de cultura, né, no estado. E a gente briga por isso, né? Sempre. Eu sou escritor, né?
8: Uhum.
7: Tenho 4 livros e tal, mas eu sempre me preocupei com a cultura local.
8: Rogério Zanetti. Alex, prazer ter você aqui. Que bom que você atendeu o convite. Eu costumo falar e falo pra ele que o Alex é meu mestre no jornalismo cultural. Cultura é uma das coisas que eu mais gosto de escrever. Mas eu nunca falei pra ele porque que ele é meu mestre.
4: Ah, é?
8: Eu vou falar agora.
4: Fala agora.
8: Ao vivo aqui. Logo que eu cheguei em Campo Grande, eu li um artigo do Alex no jornal.
4: É.
8: E ele falava sobre o aniversário do disco Prata da Casa. Um disco que foi gravado na Universidade Federal com os grandes artistas do Mato Grosso. Ele falava disso. E eu li aquele texto e falei, caramba, cara, um dia eu vou escrever assim. E botei esse artigo pendurado no local onde eu trabalhava, do lado da minha prancheta. E aí, até que um dia eu escrevi meu primeiro texto pro jornal, foi pro antigo Jornal da Cidade.
4: Sim, sim.
8: Um texto exatamente no dia que morreu o Raul Seixas. Então, meu primeiro texto que eu escrevi para um jornal foi no dia do aniversário da morte do Raul Seixas. E eu escrevi, o título era A Última Viagem do Maluco Beleza. E aí eu botei do lado dele. Ficou os dois lá muito tempo. Então, por isso que eu falo que o Alex é meu mestre, porque ele me inspirou a escrever sobre cultura, e é um dos temas que eu gosto de escrever. E aí a pergunta que eu te faço é exatamente isso, né? Escrever sobre cultura, o Mato Grosso é um estado muito rico culturalmente, muito rico. Grandes artistas, grandes, em todas as áreas, na pintura, na literatura. Semana passada aqui teve o André, que acabou de assumir a Academia de Letras, já tiveram outros, como a Lucilene. Mas, ao mesmo tempo, a gente é um estado consumidor da cultura de fora, né?
4: De fora.
8: E eu li um artigo seu fazendo uma crítica. Crítica no bom sentido, porque crítica é o texto que trata do determinado assunto, falando sobre o edital da cultura, que é a Fundação de Cultura Mato Grosso lançou, que você diz que a música regional foi desprivilegiada nesse edital. Conta pra gente o que aconteceu, que motivou a escrever esse texto.
7: Sim, a minha grande preocupação é essa. Quando se faz eventos, né, principalmente ligado ao governo, seja estadual ou municipal, né? A preocupação inicial é o quê? É que no dia tenha muita gente,
6: uhum,
7: né? Que seja lotado. Então você traz pessoas de fora, grandes artistas, eu acho que a população tem que ter acesso a esses grandes artistas, né? Mas por outro lado, ele coloca o artista local de lado. Então foi um amigo músico que até me alertou sobre isso, né, por questão de ética, não vou falar quem é, né? E por incrível que pareça, eu li o edital e vi, nossa, são 4 artistas grandes de fora, com cachê exorbitante.

0: carreira, ligada ao Paraguai, à Bolívia, onde estava o Rascado, o Chamamé, nada. Né? Então, deixaram os artistas de lado, né? Separaram essa coisa de vamos pegar o artista daqui, ó, você entra no edital só se você tocar mais ou menos como toca o Ferrugem. Olha, você entra, se você tem alguma coisa com relação ao artista tal, o Seu Jorge, aí você pode entrar, né? Isso é um absurdo, né? Além do mais, não vamos falar sobre cachê, né? Você contrata uma pessoa por 500 mil reais, ele vem aqui, ele desce do avião, canta e vai embora, não deixa nada. E o artista daqui, com toda a sua estrutura, banda, que o cara que foi aprovado no edital, porque ser aprovado no edital é um absurdo também. Colocam tanta coisa para o artista já vive com dificuldade, né? E colocam tanta coisa e pagam 10, 15 mil reais para esse artista, para ele dividir com a banda. Né? Então, eu falei, não pode. Eu acho que a nossa, estão acabando com a nossa cultura. Né? Eu nasci, como eu disse, eu nasci em Newark, né, ouvindo a música, a nossa verdadeira música. Né? Então deixaram de lado todas as pessoas que construíram essa história musical que nós temos, a nossa história raiz. Você vai, pergunto para você, Milstone, Rogério, você vai, sim, no Rio Grande do Sul, você sabe a linguagem cultural dele, musical. Sim. Você vai na Bahia, você sabe. Você vai no Pará, você sabe. Né? Eles trazem outros artistas lá, normal, mas é forte. O Mato Grosso do Sul está perdendo isso. Isso não é só, só Bonito, Campo Grande, Dourados, que tem uma fantástica de vários artistas. Eles estão à míngua. Não tem nada. Ah, vamos lotar? Para que lotar? Ah, vamos lotar o Parque das Nações com o show da Marisa Monte. Ótimo. O povo tem que ouvir. Né? Mas peraí. Né? E essa verba, por que que não investem mais nos artistas daqui? 500 mil reais, você pode fazer muita coisa. Né? A periferia, ela tá, não tem cultura, tem nada, ninguém faz nada pela periferia. Então, tem vários músicos, vários artistas aí, grandes, mas eles não têm. O que, aí, joga um edital. Tony, joga um edital.
1: Sim.
0: E aí, vamos colocar olha, só que você tem que ter isso, você tem que gravar uma demo, você tem que fazer isso, você tem que... um monte de coisa. O cara da periferia, ele não tem condição de nada, ele não tem condição de pegar um ônibus.
1: Uhum.
0: Sabe?
1: Então, fica difícil, né?
0: E fica difícil.
1: Dificulta a vida.
0: Então vamos fazer o seguinte, vamos fazer projetos, vamos fazer esses projetos na comunidade. Vamos trazer esses artistas, olha, tudo bem, Geraldo Espíndola, você é um grande nome. Né? Então, nós vamos pagar para você um ano, X, você vai fazer um show em cada cidade. Mas você vai, além de você fazer a cidade, você vai nas escolas e vai dar uma palestra.
1: Aí sim. Né?
0: Aí sim, aí é cultura.
1: Aí contribui na formação do novo público.
0: Aí você está formando,
1: sim,
0: né, as pessoas.
1: Muito bem, nós estamos batendo um papo aqui com o jornalista e escritor, o Alex. São 12 horas e 40 minutos. Nós vamos para um rápido intervalo. E após o intervalo, eu já deixo a pergunta para ele falar sobre os seus livros, né? Que é de suma importância aí para a nossa cultura, para toda a sociedade. Após o intervalo, estamos em rede. Voltamos já.
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0: 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Honra e glória ao nosso Deus que está aqui.
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7: Meio-dia e 45.
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10: Muito além que essa editoria exige, né? Como que você assumiu esse papel também de assumir agora o Instituto Água? E quais são os desafios, Alex? Né? Acredito que você tenha muitas alegrias também, sim, mas também muitos desafios, como você estava contando aqui para nós.
11: Pois é, foi um grande presente que me deram. Na realidade, o Instituto Água existe há 6 anos e fundado pelo advogado, um advogado renomado aqui de Campo Grande, né, Nelson Araújo Filho, e ele tinha um sonho em preservar uma área, porque ele sempre sobrevoava a área dessa área do Paraguai Mirim,
10: uhum,
11: né? E a partir daí ele comprou essa área, né, para realizar seu sonho de preservar, né, questão de assoramento, ajuda aos ribeirinhos. Mas eu sempre ouvi falar no Água e tal, mas e um amigo em comum, né, conversando com ele, ele falou assim: olha, porque ele escreve poesia e tal. Falou: por que você não fala com o Alex Fraga? Aí o Nelson falou: não, o cara nem vai me receber, né?
10: Uhum.
11: Porque, né, o cara escreve e tal. Ele falou, não, ele, daí ele me mostrou uns poemas dele. Eu falei, nossa, esse cara escreve bem. Eu fui ao encontro dele, justamente para falar sobre a poesia e tal. Eu falei, eu queria lançar um livro e tal. É um sonho de 40 anos, né? E eu li e falei, bom, ele mostrou, falou, vamos fazer um livro então. Foi aí que eu editei o livro dele, ele lançou Pantanal de Areia. Foi quando ele me convidou para conhecer o Instituto.
10: Uhum.
11: Eu fui, conheci. Depois ele me convidou para trabalhar com ele, com diretores. Eu lembro que era setembro, né? E eu falei, ah, eu vou ver, eu estou muito ocupado e tal. E demorei 3 meses para responder. Ficou o final do ano, eu falei, e aí, você vai ou não vai?
10: Uhum.
11: Eu falei, vou, mas eu tenho 2, 3 horas. E aceitei esse desafio, né? Porque o que eu conheço ainda no Pantanal, conheço mais como jornalista, né?
10: Sim.
11: Não especialista, né? Quem conheço mesmo é o Nelson Araújo, que ele sempre brigou e sempre discutiu a questão ambiental, né? Ele enfrentou e enfrenta até hoje inúmeras dificuldades porque as pessoas discutem. Como é que um advogado vai querer discutir com um biólogo, com um geógrafo sobre isso? Só que existe uma diferença, né? Ele conversa com os ribeirinhos, ele está lá dentro. Ele tem me ensinado muito, me ensinou esse tempo todo. O ano passado, ele, depois de várias viagens, a gente trabalhando junto, ele falou que ia deixar a presidência, né?
10: Uhum.
11: E para os afazeres dele. E escolher outra pessoa para presidir. Eu falei, ótimo, vamos continuar o trabalho. Então ele falou, não, você não está entendendo, o presidente será você. É, no princípio foi um susto, mas todo jornalista adora desafio, né?
10: Sim.
11: E eu entrei. Tem uma nova diretoria. Chamei pessoas especializadas, pessoas conhecidas, como a Nilde Brum, que foi secretária de turismo por 12 anos. Né? Tem vários nomes, tem o Moacir Lacerda, do Copacaba, né? E vários outros nomes que lidam com essa área ambiental. E eu estou aprendendo. Né? Tem desafios enormes, que o Pantanal... ele tem uma coisa assim interessante. Tem muita gente que luta pela preservação e tem muita gente que ganha dinheiro com a queimada do Pantanal, né? E isso a gente enfrenta muito, os problemas sérios. Quando o próprio Nelson disse na época que a queimada de 2020, que todo mundo colocou,
10: uhum,
11: a imprensa do mundo todo colocou, que o Nelson disse uma frase que deu a maior polêmica, que o Pantanal não estava queimando, como as pessoas estavam divulgando, foi um desastre. Na realidade, queimou o Pantanal, mais 20% do bioma, 10% foi criminoso. Por quê? Tem muita gente interessada, quando eu falei na queima do Pantanal, porque é muito fácil, é mais fácil você receber recursos quando se queima o Pantanal, porque você recebe os recursos, milhões de dólares, aí eu vou preservar, do que você fazer um trabalho ao contrário de preservar,
10: uhum,
11: de conversar com os ribeirinhos, de dar cursos para os ribeirinhos. Isso é muito difícil. E aí a gente enfrenta essas dificuldades. Uhum. Mas a gente está na luta.
12: Muito bem. 12 horas e 51 minutos. Olha, desejando boa sorte aí nessa empreitada, porque o Mato Grosso precisa, o mundo precisa preservar aí o nosso Pantanal. Agora eu gostaria que você falasse um pouquinho a respeito dos seus livros e onde as pessoas podem encontrar. Eu sei que se nós fôssemos bater um papo, que a gente ficaria com o Alex à tarde, porque ele tem muito assunto e muita atuação. E aí você já acrescenta e coloca as suas redes sociais, como que as pessoas podem para fazer entrar em contato com o Alex.
11: Pois é, Tony, na realidade meu sonho era ser escritor, né?
12: Uhum.
11: Okay. nem imaginava, jornalista por mim, mas escritor, né? E mas escritor no país, né? É complicado, né? Mas eu lancei o meu primeiro livro com 22 anos, chamava Moleque da Vida. Foi muito interessante porque foi lançado num bar onde vários amigos meus hoje de renome tocaram. Estava lá desde Geraldo Espíndola, Novinho, todo mundo, desde Almir também. E lancei esse primeiro livro. Depois veio o segundo, chamado Gana, né? E o terceiro, Ainda Um Cheiro, né? Que a gente fez também. Também teve, na realidade, o primeiro foi Delírios de Quatro Marginais, que a gente, eu fiz com três escritores, né? Infelizmente, os três já faleceram, só eu que estou aqui na área, né? E esse livro foi Delírios de Quatro Marginais, por quê? Porque nós fazíamos a poesia marginal. Nós fazíamos a poesia na época no mimeógrafo e distribuía nos bares de Campo Grande. E fizemos um livrinho dele. Né? Hoje os livros, felizmente, estão todos esgotados, né? Mas eu estou querendo reproduzir, mas eu estou fazendo um quinto livro, sobre, é um dicionário sobre os artistas do Mato Grosso do Sul. Então você vai poder abrir o livro e falar: ah, Almir Sater, ah, Antônio de Oliveira, B, Benedito Sérgio Lima, que é de Corumbá. Então você vai ter todos os artistas. São mais de,
12: legal,
11: de 180 artistas.
13: Tem um belo registro também.
10: Com certeza.
12: Como que as pessoas podem entrar em contato com o Alex?
13: Lembrando que o Alex é bem ativo na rede social. Sim, publica bons textos, isso, na rede social. Sim.
11: Eu normalmente, eu criei um blog há 10 anos, né? É coisa pessoal minha, né? Uhum. Eu vou escrever para não deixar, para sair da redação. Eu trabalhei 16 anos como assessor de imprensa da UCDB, né? Por muito tempo lá e saí. Depois eu criei esse blog, dou consultoria também. E para não perder essa coisa do trabalho da cultura, e eu tô com esse blog, o blog do Alex Fraga, né, que é muito
12: acessado.
11: E pode falar lá, tem meu telefone, tem meu site.
13: Eu recomendo. Então, você quer saber a agenda cultural ou opinião sobre a arte, sobre a cultura?
11: A gente tem que estar lá perto, né? A gente tem que estar junto do artista, a gente tem que divulgar o artista. Porque, Tony, é muito fácil, Mítio e Rogério, é muito fácil você divulgar e escrever que o fulano de tal vai fazer um show. Poxa, mas vai lá.
10: Escreve. Prestigia. Porque
11: o artista quer o pós-show.
12: Uhum. Legal. Olha, Alex, queremos agradecer aqui a sua presença e nós vamos trazer você mais vezes, inclusive fazer um podcast para contar todas essas experiências maravilhosas. Muito obrigado aqui pela presença na Top FM.
11: Tá, eu agradeço a todos, agradeço a você, agradeço aos ouvintes, né? Alguns amigos meus ligaram do Japão, da Inglaterra, o Luiz, né? Muita gente de...
12: O japonês Raio Gozaimasu.
11: É muito bom vocês fazerem esse trabalho, né? Eu estou muito satisfeito e agradeço, e vão ouvir a Top FM, a Rede Top, que realmente é top.
12: Obrigado, vamos ao esporte. Continua aí, agora, Alex.
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12: Ô, Marcelo Cará, tudo bem? Opa, tá desligado seu microfone aí.
15: Agora sim.
12: Agora sim. Como é que foi a rodada no final de semana? Parece que teve um equívoco ontem aí.
15: É, ontem foi bonita a rodada, hein?
12: É.
13: O Alex Fraga, que tá aqui, ficou chateado. Palmeirense que é?
11: Não. Ontem meu time finalmente deu 2-0.
12: Aí, ó.
15: Você foi amiguista, né?
11: Sou Corinthians.
13: Vai, Corinthians.
12: Vai lá, o resultado.
15: Eu começando com o meu São Paulo, que tá mal pra caramba, né? Fazer o quê, né? Perdeu do Grêmio.
12: Maurici Ramalho.
15: Virado, hein?
12: Maurici Ramalho?
15: Não, não é o Maurici, não.
12: Não, quem que é que tá lá? Na...
15: Maurici.
12: Maurici, isso, quase acertei.
15: Não, não é o Maurici Ramalho, não.
12: Ah, não?
15: Não, não.
13: É o Dorival.
12: Dorival.
13: É o
15: Dorival, Dorival
12: ah,
15: Júnior.
12: Ah, Dorival.
15: Mas o Dorival é um bom técnico, né?
12: Tá bom, vamos lá.
15: Remo 2, Atlético Mineiro 2, Curitiba 2, Chapecoense 1, Botafogo 1, Fluminense 1 do André. Ele empatou, foi expulso o jogador do Botafogo ainda, o Rogério.
13: Foi.
15: Cruzeiro 3, Mirassol 1. Ó, o Mirassol perdeu do Cruzeiro, hein? Bahia 0, Vasco da Gama 0, Palmeiras 0, Internacional 0. Você quer que repete?
12: Não, não, não precisa, não. Tá de volta.
13: Os caras comemoram empate do Palmeiras.
15: Santos 0, ó, o Santos aqui de novo na zona de rebaixamento, hein?
12: É, tá
15: 0 pro Santos, Atlético Paranaense 2. O Atlético Paranaense subindo de novo. Bragantino 0, Corinthians 2 e Flamengo 2, Sport Clube Vitória 0. Quer que repete, Tony?
12: É, isso aí pode repetir.
15: Flamengo 2, Sport Clube Vitória 0.
12: É um jogão, né? Não, não, ontem foi jogo. Ontem o Flamengo não, jogou
15: foi redondinho. Mesmo.
12: Bola na trave, gol de esquerda, gol de direita.
13: E essa semana pega o Cruzeiro, né?
12: É.
15: Vai ser um clássico, né?
13: Vai ser o jogo da semana.
15: O terceiro, né? Aí.
12: O time do Alex aqui, o Corinthians ganhou de quanto?
15: O Corinthians foi 2-0.
12: Que legal.
15: É. Bom,
13: faturou o Braga ontem.
15: Faturou o Bragantino ontem por 2-0. Aí a classificação ficou da seguinte forma. Corinthians em primeiro.
13: Quem?
15: Obrigado.
13: Gente.
15: Eu torci o papel, perdão. Vou falar de novo. Corinthians em primeiro. Quem?
13: Como assim, mano?
15: Palmeiras em primeiro com 48. Flamengo em segundo com 42.
12: Brincando, vamos
15: seis
12: subir.
15: Pontos diferentes, hein?
12: Não, três, né? Porque não, já tem, nós temos um jogo a menos.
13: Mas não ganhou.
15: Atlético Paranaense 43. Fluminense em quarto com 35. Cruzeiro em quinto com 33.
12: Olha o Cruzeiro aí, olha o Atlético.
15: Bahia em sexto com 33. Parabéns, aí o São Paulo caiu pra 12ª posição com 26
13: ele
15: empatado.
13: Do sexto pro 11º, né?
15: Pois é, cara.
12: Quem tá na zona de rebaixamento?
15: E quem tá na zona de rebaixamento? O Santos em primeiro, o Vasco em segundo, o Vasco de novo, hein? O Remo em terceiro e o Chapecoense em último.
13: Chapecoense já é virtualmente desclassificado.
15: Deixa eu te fazer uma pergunta, Rogério. Com quem que o Neymar brigou esses dias, que foi o jogo lá entre Santos? Foi o Remo?
12: O Remo.
15: Tá vendo como não pode falar dessa água não beber, hein? Olha aqui, ó. Remo no rebaixamento e Santos junto com o Remo também no rebaixamento do brasileiro. Olha como são as coisas. E o Neymar foi até processado lá pela a comissão de ética.
12: A seleção entra em campo de novo contra o Cruzeiro.
15: Depois nós vamos ver isso aí. Vamos falar sobre o futebol feminino.
12: Vai lá, rapidinho.
15: Então. Vamos lá então?
12: Vai lá.
15: No futebol feminino, Atlético Mineiro 0, Sport Clube Bahia 3, Ferroviária 0, Palmeiras 0. O mesmo resultado, hein, Rogério? 0-0 no Palmeiras das meninas. Grêmio e Cruzeiro 2-0 pro Grêmio. Vitória 2, Inter 2. Esporte Clube Juventude 0, Misto 1. Corinthians 4, Santos 1. Santos também tá mal aqui com as meninas, hein? E São Paulo 1-0. O São Paulo é o segundo colocado e o primeiro é o Corinthians.
12: Muito bem, tá chegando aí a Flávia Becker e, né, o palco da Top estreia hoje aí neste novo formato. Que Deus abençoe a vida da Flávia, nosso amor, nosso carinho por ela. Tô feliz.
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12: Amanhã a gente volta. Obrigado, Alex. Até mais.
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24: 1:04.

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0: as previsões astrais, mas tem muita informação para você. Tem a sua participação no 679-9218-8550. Continuando a contar para Flavinha Becker tudo o que acontece aí do outro ladinho do rádio. Seguindo a programação de sucessos em casa, no trabalho, para você que tá aí aproveitando já um cafezinho, nem me esperou a Átila, mas já mandou um boa tarde no capricho. Gostei. Seja bem-vinda, Flavinha. Para você uma segunda-feira abençoadíssima. Estamos juntinhos. Ô, Átila, gratidão, viu?
1: No campo.
0: Sim.
1: Na estrada.
0: Também.
1: Ou na cidade.
0: Claro.
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0: Onde você estiver nessa tarde, fica à vontade, aumenta o volume e já participa com a Flavinha no 679-9218-8550. Como é que passou o final de semana? Hã? Aproveitou o Dia dos Pais? Teve muito beijos e abraços? Presentes de verdade? Ou você estava no estilo Flavinha Becker? Na lembrança. Como assim, Becker? Te explico. Já não tenho mais, né, meu paizinho aqui comigo, mas em lembrança e no meu coração ele sempre vai fazer morada. E num dia como domingo, foi assim, só na lembrança e tá tudo certo. Quero saber, viu? Daqui a pouquinho tem enquete, tem a previsão do tempo, você sentiu que tá mudando, né? Tem umas informações pra você, ó. Muito mais informação. Vai mudar ainda mais, mas não deixa de ser top, viu?

0: na pista. Bom, o importante é você aproveitar esse palco a tarde toda.
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0: Tô feliz, tô no top. 1:08. Pra gente começar, Jorge Matheus. Sossega não pra ver.

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2: Ah, porque os ouvintes preferidos estão do outro ladinho do rádio. 1:18 agora. Acertou.

excelente segunda-feira. Obrigada pelo carinho, pela sintonia. A partir de agora, até as 4, Beck. Até as 4, menina. Como é que tá o clima por aí? Tranquilinho? Tranquilinha? Obrigada pelo

Deus, maridão. O Eugênio, uma tarde abençoada pra todos nós. Tô feliz, tô na top. Ô, Net, deixa eu falar pra tu, mulher. Chega aqui pertinho. Feliz estou eu em saber que você está aí do outro ladinho da rádio. Como é que tá a quinta linha aí? Como é que tá essa região toda? Com muita chuva? Já foi registrado aqui seu pedido. Já anota aí, produção.

O pedido da NET é Renan e Raí. Humilhação. Pode ser depois do intervalo, NET? A gente tá indo aqui pro intervalo com os melhores anunciantes. Na sequência, a gente volta e já volta com o seu pedido. Pode ser? Falando em pedido, 679-9218-8550. Patuque já tá almoçado. Como é que estão as coisas, seu Mário? Muito boa tarde pro senhor. Tô tentando ouvir o áudio do senhor. Mas sabe o que é isso? É o tempo. É a interferência celular. Vamos colocar assim, tá, seu Mário? A interferência celular. Daqui a pouquinho eu já consigo ouvir o seu áudio por aqui. Boa tarde, Luciana. Tudo bem com você, Flavinha? Seja bem-vinda. Aqui ainda não no almoço, esperando o maridão que foi ali trazer pra gente o almoço pronto. E até agora, Flávia. Deixa eu te falar, garota. Relaxa a chuva, viu? Tá chovendo muito. Às vezes fica meio difícil andar nessas ruas todas esburacadas aí. Tem que ter um cadinho de paciência. Nesse caso, não é um cadinho.

Lívia, que disse assim pra mim: Flavinha, o bom de tudo é quando você chega, que o que parecia corriqueiro passa a ter calma. Gosto dessa vozinha, menina. Ô, Dudu, Lívia, beijo pra tu. Intervalo chega, na sequência eu volto com você participando aqui, juntinho comigo.

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6: 1:24.

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0: aproveitando intensamente cada segundinho dessa tarde. Boa tarde, Flavinha Becker, tô feliz, tô na top. Caiu, foi água, não deu nem tempo de recolher as roupas. Oh, meu Deus do céu, gente. E nem de fechar a janela, não deu nem pra avisar, fechar a janela que vai cair água. Tá certo então, mas a gente não pode reclamar, né? Tava precisando, gente. Pensa num tempinho seco demais da conta. Oi, André, chega aqui, menino. Tô feliz, tô na top. Boa tarde, Flavinha. Agora os nossos cafezinhos e sucessos são a partir da uma? São a partir da uma, garoto. Obrigada pelo carinho. Ali já tá na sintonia. Flavinha, tô feliz, tô na top. Se tiver sorteio, me coloca nesse sorteio, por favor. Já vou mandar pra você que tem. Atenção, ouvintes, o palco da top. 679-9218-8550 tá valendo pra você aquela cesta básica no capricho. Tu sabe o que é uma cesta básica no capricho? É quando tudo que tem dentro dessa cesta vem com produtos de qualidade. Ah, gostou, né? Rende, meu amor. Capricha aí. 679-9218-8550. Nome completinho. Tu vai mandar pra Flavinha aqui teu nome completo. E o bairro, a cidade, a rua, a avenida, o ponto de ônibus. Enfim, aonde você estiver parado, confie na programação da Top FM. Capricha aí que eu tô aguardando você participar por aqui, tá bom?
1: Boa tarde, tudo bem?
0: Tudo.
1: Mandou um alô aqui pra Caracol.
0: Caracol?
1: Pessoal do Boiadeiro aqui tá rodando aqui, escutando a top.
0: Olha.
1: Mandou uma música legal pra gente aí.
0: Opa.
1: Um Chico Rei Paraná, um Milionário José Rico.
0: Olha a playlist do menino.
1: Você mandar aí, tá bom, obrigado.
0: Eita, também, garoto. Gostei, expedido desse jeito, Gabriel. É perfeito, gostei, viu? Muito boa tarde pra você. Região de Caracol, Bela Vista, Jardim, um abração pra vocês pelo carinho, obrigado por estarem felizes na top. Só gratidão. Oi, Flavinha, tudo bem? Tudo jóia. O que que você errou, menino? Fala pra mim, André Luiz. Conta aqui, Flavinha, do agro. O que tem um agro, André Luiz? Conta pra mim. Ele só mandou que ele se equivocou.
2: Boa tarde, Flavinha, que é o Armando José de Oliveira Júnior do bairro do Paraná. Me coloca aí no sorteio da cesta básica. Flavinha, aí bora trabalhar, que hoje é segunda-feira.
0: Segundou, meu filho. Você que não mete marcha não, pra ver se os boletos vão ficar azulzinhos. Fica não, né? 679-9218-8550. Tô feliz, tô na top, Beck. Seja muito bem-vindo, Flavinha. E claro que eu quero saber se eu posso me animar porque vai parar a chuva ou se eu devo de verdade tirar os guarda-chuvas e me preparar pra mais. Aguenta aí, Geisa, que eu já conto como é que fica esse tempo. 1:30, você que tá se preparando agora, fazendo um cafezinho no coador de pano ainda. Nossa, dona Marlene, manda desse jeito pra mim. Cara, Helene não nos ouça, mas parece que tá ficando um cafezinho bem gostoso. Fala meio baixinho assim, se a Helene tem ciúme, que fala que outro cafezinho também é bom, não. Ah, tem problema com isso não, uma pessoa resolvida. Mas se voar um coador de lá pra cá, fica tranquilo, que é mais ou menos assim, né, Chico Rei Paraná, juntinho com o João Bosco e Vini.

0: chegando por aqui a 1h35. Eita, bloqueado. Já passou por essa situação na vida? Já bloquearam você? É? O que você fez? Ai, respondeu na mesma medida? Gente do céu, pode não, hein? Pode fazer isso não, viu? 1h37, agora 679-9218-8550. Cadê você por aqui?
1: Boa tarde, Flavinha Beck.
0: Boa
1: Paulo
0: tarde.
1: Roberto, Monato Dias, do Jardim Aerohan.
0: Oi, Paulo.
1: Ó, tá começando a cair a chuva aqui.
0: Tá caindo água aí?
1: As alturas do Grande Aerohan.
0: Fecha a janela.
1: Nós butinando West Beck. Tô feliz, tô na top.
0: Ô, Paulo Roberto, abração pra você, pra todo mundo aí. Você tá feliz porque tá na top? A gente aqui então só agradece. Pedido de ouvinte. É ordem.
2: Hoje rola pra SP.
0: É? Um flash.

feliz nessa tarde de segunda-feira? É? Planos pra essa semana, muitos? Já deixou tudo anotado? Faz o seguinte, viu? Antes de você começar a colocar em prática, pede pra Deus, que ele sabe o que é melhor pra você. Vai por mim!

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5: 1:44.
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Caro mãe, um pulinho de onde eu tô, menina. Você fazer um cafezinho da tarde pra nós. Falando em cafezinho, daqui a pouco tem cafezinho top, tá? Tomado especialmente com você, com aquele momento todo especial pra gente fortalecer a fé da gente. Porque não adianta. Não, vou ser bem sincera. Você tem que fortalecer a sua fé onde está a sua crença. E respeita o próximo, por favor. Isso faz parte da vida. De verdade. Não adianta você simplesmente querer fazer as coisas pelas tuas mãos e não fortalecer a fé, acalmar o coração e pedir pra Deus abençoar. Agora, feito isso, meu amor, aproveita intensamente cada segundinho do dia. Léo e Rafael.

Claudio, Léo e Rafael por aqui. Firme. Bambu na areia. Agora são 1:51. Enquanto você se prepara pro cafezinho, Bruno e Marrone.

Que isso? Assim de primeira? Aquece, meu amor. Tu manda mensagem, pede, a gente bota no ar. Às vezes a gente nem escuta o áudio, já coloca no ar. Aí vem um Raça Negra, né? Tem pedido aí um Pink Floyd. Como assim, Diogo? Boa tarde, Flávia. Tô feliz, tô na top. Ô, menina, que Deus te abençoe, te ilumine os caminhos e que você possa contagiar a gente nas tardes agora com essa alegria. Eita, Diogo, se eu tô feliz aqui, é porque tem ouvintes top aí, do outro ladinho, iguaizinhos a você, Diogo. Obrigada pela sintonia, pelo carinho. Quem mais tá chegando por aqui? Brenda, Flavinha, semana começou e a gente tá como? Com peguichinha? Uma da tarde, 2 horas, Brenda, não tem tempo pra peguichinho, não. Sacoleja seu brinho, erga essa cabeça, menina. Já vai preparando aí que depois do intervalo a gente toma um cafezinho seguida de informação com muito mais sucesso pedido por vocês. E claro, tá valendo uma cesta básica. Ó, você abastecendo a dispensa aí. 679-9218-8550 SS Cesta Básica. Você participando aqui, hein?

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roupa do varal. Deu tempo? Fico feliz, Anne, mas se prepara, viu? Que a chuva chega sim aqui nessa capital maravilhosa, na Costa Sul, aliás, né? Campo Grande registrou pancadas de chuva em diversas regiões desde cedinho dessa segunda-feira, dia 10. A instabilidade, meus amores, já era prevista aí pelo Instituto Nacional de Meteorologia, que emitiu, na verdade, esse comunicado ontem, alertando inclusive tempestades para a capital e até em outros 65 municípios de Mato Grosso do Sul. E deixa eu te contar que esse aviso é válido até às 23h59 dessa segunda-feira, viu? Então, portanto, nada de guardar o guarda-chuvinha, capa de chuva. E vão mais além, tá? Já começa a preparar os casacos, os cobertores também. Vai dar uma quebradinha de tempo aí. A gente vai sentir aquele friozinho nada ao extremo, mas vai baixar a temperatura sim, tá bom? Campo Grande, além de outros 65 municípios de Mato Grosso do Sul, que se incluíram no alerta principalmente nas regiões sul e oeste do estado, tá bom? O norte também está sob alerta.

às vezes a pessoa, a produção, acha que tá vindo chuva, tá vindo vento, corre pra debaixo da árvore. Pode não, tá bom? Em casos de rajadas de vento, devido aos riscos de descargas elétricas, nem pense. Em caso de enxurrada, um similar, coloque documentos e objetos assim de valor em sacos plásticos. Dê um jeito de proteger. Cuidado no trânsito.

0: que com a água ficam camuflados. Tá? Ciência acima de qualquer coisa. Combinado assim? Tô feliz, tô na top. Você já sabe que é por tua conta. 2 e 9. Felicidade demais da conta. Dona Florinda tá chegando aqui. Ou simplesmente Dona Flor. Boa tarde, Flavinha Becker. Me põe no sorteio dessa cesta básica. Como diz você, eu pretendo abastecer a despensa aqui em casa. É, Dona Flor? Já tá participando. Muito boa tarde pelo carinho. Eu só agradeço.
1: Boa tarde, Flavinha. Aqui é Elizabeth, motorista aplicativo.
0: Ela apareceu.
1: Uma semana abençoada pra todos nós.
0: Feliz, tô na top. Beijo pra você. Excelente semana também. Flavinha, boa tarde, aqui é do Pioneiras e a chuva chegou. Ianca Caroline, ai, do Pioneiras. Ianca, gostei do nome, sua linda. Boa tarde, Flavinha, aqui é Dalila Viegas, da Coab, aniversário 2. Bem-vinda nesse horário, viu? Estamos aqui ligadinho em você, ô, meu amor. Coloca no sorteio, tô feliz, tô na top. Dalila, já tá participando do sorteio. Bora firmar nossa amizade nesse horário? Mua. Três beijaços assim na nossa amizade.

0: Boa tarde, boa tarde, Flavinha. Segundo, dia de faxinão em casa, hein?
1: Faxinão?
0: Maria trabalhando, as crianças na escola. Folga pra limpar a casa. Tô feliz, tô na top, quero esse sextão. Quer Mariane esse sextão? De Santo Amaro.
1: Ô, Mariane, já tá participando do Santo Amaro. Muito boa tarde. Chega aqui, menina. Tô na torcida, viu? 679-9218-8550. Você participando, concorrendo nessa cesta básica. De primeira, no capricho, só produtos de qualidade. Essa é a cesta básica pra você. Capricho aí, que eu fico na torcida 679-9218-8550. Quem mais tá chegando pra dar aquele boa tarde?
2: Flavinha, Flavinha, que saudade de você, Flavinha. É o Fabrício Oliveira 2. Flavinha, nossa, que coisa triste. De manhã eu acordava e ia escutar você.
1: Oh, meu Deus.
2: E não escutei mais sua voz, agora colocou...
1: Agora top tem potência. Isso.
2: É.
1: Ainda mais.
2: Saudade, agora está na tarde, hein?
1: Tô por aqui.
2: Você tá tarde aí. Boa sorte pra você, mas de manhã obrigada. Eu gostava de escutar sua voz aí.
1: Ô, meu amor.
2: Eu tô na top.
1: Obrigada tô por feliz, esse carinho. Fabrício, vem cá, agora que é perto de mão. É nós, garoto, firme e forte. Que Deus te abençoe o tempo todo. Agora, em vez de ser da manhã, agora é tarde.

nós. Aliás, para toda a equipe da Top FM, seja no período da madrugada, da manhã, da tarde, na hora do almoço, né? Da noite, das madrugadas. Que Deus nos abençoe.

Cada comunicador tem a sua essência, mas pode ter certeza que todos nós temos o mesmo objetivo: fazer você viver o lado top da vida. 12:13, Alex Ivan, só respeitos, Bastiano.

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1: Pra quem que é moda, Fabrício?
2: Moda neles, meu amigo!
1: Moda!

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7: 12:23.
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0: 2:27 agora no Palco da Top. Você do outro ladinho, faxinão na segunda-feira, Flávia Becker. Estou igualzinho ao nosso amigo ouvinte. Tudo bem, Janaí?

feliz, tô na top. Tudo bem, Flavinha? Silvana no Colibri, me põe no sorteio dessa cesta básica. Ganhando, Becker, eu quero te conhecer. Beijo, sua linda. Opa!

0: Adriano na semi-luz pra nós.
1: Marcos Adriano.
0: Na rodagem pela Vila Nasser. Grande abraço.
1: Top,
0: tô feliz, eu tô na top. É muito bom ter uma voz feminina na nossa tarde. Eu sou muito a favor. Tamo junto.
1: Muito boa tarde, Fernando. Obrigada pelo carinho, viu? Bom trabalho pra você. Oi, Vila Nácia. Tudo bem por aí? Pedido de ouvinte, você sabe, né?
2: Você pediu a Top.
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2: Foca.
1: Desse jeitinho. Aqui, Fernando. Marcos e Adriano.

Fernando Willian atendido. Falando em pedido, tá na hora. A produção já disse, intervalo tá chegando por aqui. Eu já tinha com você. As 2h40.

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0: 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Falei. 2h47.
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0: Ai, Palco da Top. Muito em breve no Palco da Top a gente vai apresentar pra você, ó, tá bom? Os quadros, as janelas que serão no programa. Tem ouvinte participando, vai ter entrevista com artista, vai ter histórias que inspiram. Você conhece alguém assim que quando você conversa, você fala, Flavinha, me inspirei, hein? Que história é essa? Ou então você disse, nossa, como que você chegou até aqui?

0: esteja você aonde estiver.
1: No campo.
0: Também.
1: Na estrada.
0: Claro.
1: Ou na cidade. Ah. A Top FM é a sua melhor companhia.
0: Ai, ai, ai, meu coração, eu nem sou Jorge Mateus, mas você é minha melhor companhia.
2: Nobre Aparecida, Nascimento da Silva, do Jardim Monte Alegre. Tô na top, sou feliz. Vambora participar do sorteio aí.
0: É?
2: Tenha uma boa tarde. Fica com Deus. Deus abençoe.
0: Obrigada, Aparecida Nascimento, lá no Jardim Monte. Obrigada pelo carinho, beijo nesse coração. Quem mais tá chegando aqui? Boa tarde, Flavinha. Tudo bem? Maria Tereza, ali do bairro Era Rancho. Sempre na audiência. Excelente programação, viu? Me coloca no sorteio. Tô feliz.

0: tá ali no bairro Jardim Pacaembu?
1: Ele,
0: Pedro Alexandre. Boa tarde, menina Flávia. Tô feliz, tô na top. Bom saber disso, viu? Tudo bem, Flavinha? Quero participar.

0: Como diz você, ah, é? Boa sorte.
1: Boa tarde, Flávia Becker. Tá, sou a Zenosa Lando de Souza, da comunidade negra de São Benedito, Tia Eva. Flávia Becker, tô aqui no Jardim Centro-Oeste. Aqui Centro-Oeste? Começou a cair um temporal também, hein?
0: Chuva!
1: Tô feliz, tô na top. Ô, Flávio, se você puder, toca pra nós a música O Cheiro da Maçã, com Leandro e Leonardo. Preço para todos os tops ouvintes que estão em sintonia com a melhor do estado, a melhor do Brasil, Top FM.
0: Tô 88.9. Feliz. Tô na top.
1: Parabéns, Top, por um ano de existência e de alegria pra nós, em todos os horários.
0: Olha, tchau. Isso. Tchau, menino. Obrigada, Genô, pelo carinho. Nós é que estamos felizes em saber que você tá na top. Estamos comemorando um ano com sucesso. Claro, graças a Deus, ouvintes incríveis, parceiros, clientes, amigos, top por demais da conta. Essa família que tá aqui, ó, juntinho com você o tempo todo. Às 2h50, pedido de ouvinte é ordem, né? Chega cá, Leandro Leonardo. Ou saudade. E o cheiro da maçã. Vou até tomar um café depois dessa, gente. Vou ali, peraí. Já volto.

0: seu beijo.
1: Por que, Danilo? Como assim?
2: Quando você sai, com as amigas dos homens solteiros.
1: Não tem mais boleto solteiro, tá?

bairro, cidade, local aonde você está conferindo a programação do Palco da Top. Em casa, descansando? Eita, Mirtes, e nem a nossa jornalista, hein? Tem que lavar tudo de novo essas roupas. Chuva chegou de surpresa? Nossa, menina. Pode na máquina, deixa batendo, faz um café, manda aí bem, bem carinhosamente aquele pedacinho de bolo, eu sei que você já fez. Deixa chover. Reclame não. Falando em reclamar, posso não, intervalo e eu já volto.

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4: 3 e 4.
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1: Pra você saber. Max Henrique, mulheres e Mariano por aqui.
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1: Tô por aqui até as 4 da tarde. Pra você que tá em casa, no carro, no trabalho, falando no trabalho, o Andrezão. Muito boa tarde pra você. Beijo nesse coração, menino. Bom trabalho pra você. Aliás, minha amiga dona de casa que tá aí, ó. Já tem lanche? Ô, Fatinha, convida eu. Flavinha, você tá falando café. Daqui a pouquinho tem aquele lanche da tarde aqui em casa, viu? Passe aqui depois das 5. Olha, convidou. Convidou, não dá pra desconvidar. E o passe, viu? Beijo, sua linda maravilhosa. Tem informação às 3 da tarde. 5 minutos chegando aqui no palco da Top. Gente, com emissão de documentos e atendimentos jurídicos, todos em ação, vai ao bairro Oliveira 2, em Campo Grande, capital maravilhosa do Mato Grosso do Sul. Com serviço de emissão, sim, atendimento jurídico e até veterinários, viu? O programa Todos em Ação chega ali no bairro Oliveira 2, em Campo Grande, a partir do dia 22 de agosto. A ação será realizada das 7 até às 13 horas, das 7 da manhã à 1 da tarde. Dessa vez, o mutirão será na Escola Municipal Professor José de Souza, na Rua das Camélias. Entre os atendimentos disponíveis, também estão serviços de assistência social, encaminhamentos para vagas de emprego, olha, atendimento veterinário, corte de cabelo e atividades de lazer para as crianças. Na ocasião, os moradores poderão acessar gratuitamente, olha isso, mais de 300 serviços oferecidos por secretarias municipais, tá bom? Autarquias, instituições de ensino superior e as entidades parceira. A Fundação de Apoio à Comunidade também participa da organização e da realização da edição, com ações voltadas à assistência social, segurança alimentar, tá bom? Reaproveitamento de materiais e manejo

0: certa no palco da Top 3 e 8. Exatamente. O que faz você nessa tarde de segunda-feira? Conta pra mim aqui no 679-9218-8550.
1: Boa tarde, Flavinha.
0: Tarde. Oi, Luiz.
1: Tô no trampo aqui, só não escuta, hein, Flavinha?
0: É?
1: Flavinha, oi. Apaixonado por você, hein? Ah. Seja bem-vinda. Tô feliz, tô na top.
0: Oh, meu amigo, eu é que agradeço, viu? Muito obrigada por me permitir passar as tardes juntinho com você aí. Um aperto de mão, um abraço carinhoso, porém tudo com muito respeito. Em nome de toda a equipe, obrigada por estar feliz, tá na top. Boa tarde, Claudinei. Como é que você tá, menino? Tudo bem? Camapuã, tá tudo certo por aí? Camapuã, São Gabriel do Oeste, né? Quem mais? Chapadão do Sul, Corguinho, Pontinha do Coço. Boa tarde pra vocês, obrigado pela sintonia. Deixa eu te falar, Claudinei, você já tá participando, viu? Boa sorte pra você, meu amigo. O que que é isso? Ai, Nath, eu vi! Oh, meu Deus, Ariane. Tá tudo bem com você? 679-9218-8550. Participando juntinho comigo. O que tá fazendo invejinha branca pra Flavinha? Já que são 3 da tarde, 9 minutos. Boa tarde, Flavinha. Ah, não, peraí. Deixa eu ler direitinho. Linda de bonito, como falava a mamãe. Boa tarde, sua linda. Tudo na paz? Deixa eu te falar, Cris. Tudo na paz. Flavinha, tô feliz, tô na top. Olha pro café da tarde especial que com você sempre. Cristina, pega meu beijo. Pãozinho caseiro, Nath. Olha a produção. É isso? Ô, Cris, que lindo. Parabéns. Gostei, gostei mesmo. Obrigada. Mais especial do que esse pãozinho e esse cafezinho é ter sua companhia. Pode ter certeza disso. Obrigada, tá bom, minha amiga? Beijo, beijo, beijo, beijo. Pega os meus milhões de beijos pra você no seu coração. Tô feliz, tô na top, tô juntinho com você. Quem tá por aqui? Cadê o meu boa tarde, tudo bem? Músicas, músicas e músicas? Becker, manda um abraço pra mim. Ah, tá, entendi. Mostrou que tá na sintonia, manda um abraço pra mim. Ana Flávia. Olha, quase que ao contrário, daria o nome de uma pessoa em que eu conheço. Flaviana. Virou Flávia. Obrigada pelo carinho, pela sintonia. Tô feliz, tô na top.
2: Flavinha, boa tarde. Aqui é o Rafael, tudo bem?
0: Tudo.
2: Flavinha, toca pra gente aí, me leva pra casa, o Zezé de Camargo e Luciano. Um abraço, Flavinha, tô feliz, tô na top.
0: Eu é que estou feliz em saber que você tá na top. Obrigada por esse carinho, um beijo nesse coração. Ô, Zezé de Camargo e Luciano, me leva pra casa. Tive que perder você. Já vou providenciar pra você. Acha aí, produção. Não sei o que que você vai fazer, mas eu me levo pra casa do Zezé de Camargo e o Luciano. Ei, eu acho. Tu também? Bom, se tu gosta, produção, eu também gosto. Então, bora lá. É só procurar ali, ó. Não, fica tranquila. A gente... Não, pressa pra quê, garota? Não, relaxa. Deixa seu coraçãozinho em paz, que tá tudo certo. Agora sim. Podemos? Sem vinheta mesmo, sem nada? É? Então tá, né? Zezé de Camargo, o senhor. Me leva pra casa. Me dê carona no seu carro, me leva pras BR. Deixa eu

casa, às 3 da tarde, 15 minutos por aqui. Dizem que tem sorrisos.

Tadinho, Deus! Já passou por isso? Você tem problema com o celular? Você tem produção? É, eu também. Vai acabando a bateria, dá um desespero, menina. Mas para isso! Meu celular é um livro aberto pra quem quiser ler. Tem algumas páginas, claro, que a gente deixa em branco, né? Mas vamos mudar de assunto? Vamos pro intervalo enquanto

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1: Ai, deixa eu te falar que temos algo muito em comum. Felizes por estar na Top. Cerveja Socorro, às 3h31 pra gente conferir Bruno Rosa e Cleiton Romário. Falando em conferir, vai participando que daqui a pouco tem sorteio da cesta básica por aqui, hein? 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Tô feliz, tá na Top. Ó o modão

Thiago. Às 3 da tarde, 39 minutos. Jogado na rua. Nilce, Flavinha, você adivinhou os meus pensamentos. Te mandei uma tarde pensando em pedir esse sucesso. Como assim, Becker? Tô feliz, tô na torre. Você viu, menina? Transmissão de pensamento? Pedido nem foi, nem

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0: Agora 3:40.
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9: 3:46.

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última vez. Viva intensamente cada segundinho. E não é nem deste dia, é de cada instante. Aproveita intensamente, dê o seu melhor. Faça valer a pena de verdade tudo aquilo que Deus preparou para você. Que tal distribuir mais sorrisos, abraços, gratidão? Que tal de verdade fazer a diferença nesse mundão?

num cafezinho top, tudo especial. Em histórias que inspiram, sabia? Tá começando. Deixa a semana ver que eu vou te contando como é que vai ser nosso palco da top. Combinado assim, ganhadora de hoje da cesta básica, SS Cesta Básica, Grace Nogueira. Final do telefone 8866. Grace, meus parabéns pra você. Aos demais, muito obrigada pelo carinho, pela sintonia, por cada participação, por cada mensagem, por cada abraço, por cada beijo, por cada boas-vindas que eu recebi. E falando em boas-vindas, tô indo agora, voltando amanhã, Deus permitindo, e assim eu vou orar a ele, mas levando no meu coração cada um de vocês. E nas minhas orações, podem ter certeza, vocês fazem parte. Bom trabalho pra quem tá chegando, essa equipe top do balaio, pra passar uma tarde incrível com vocês. Gosto desses meninos, viu? Robson pra você, pra Edilene, Marronzinho, bom trabalho, beijo no coração, arrasem. Amanhã, a partir da uma, a gente se encontra novamente. Beijo da Flávia Becker pra você. Gratidão, até amanhã e as ultiminhas assim.

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7: 4 e 2.
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8: Aham, legal. Chegou um pouquinho atrasado hoje, né? Sim, às 16h03. Eu também cheguei por aqui, menino. Boa tarde pra você que tá aí sintonizado. Tava na conferência da programação. É, meu filho. Agora é com o de Oliveira por aqui até às 19. Chega firme por aqui, assim, hoje, como sempre. Sim, hoje com Sabrina Lopes, Lei da Vida. Aumenta aí. Boa tarde pra você.

0: fechando mais uma top sequência. Sim, por aqui, meu filho. Camapuã, Mato Grosso do Sul, Brasil. Brasil! Topa demais, a primeira sequência fechamos assim, com ela, olha, musicona, hein? Top demais da conta, Alana Tavares, Coração Vagabundo. Também por aqui a Marília Mendonça, Supera. Bruno Marrone com Jorge Matheus, Surto de Amor, uma música de 2019 por aqui, da rapaziada, hein? Edson Hudson, Galopeira, e o Mais Amado Brasil, com Kel Smith, Separação. E começamos assim, com Sabrina Lopes, Lei da Vida. Agora 16:23, aquele finalzinho de tarde abençoado pra todo mundo, o pessoal aí dando carona pro de Oliveira por aqui, né? Através das ondas da Top FM 90.9 de Camapuã, onde quer que você esteja indo, estamos de carona com você. Ah, bora nessa, até o alcance da Top FM, né? Bom demais, né? Olha, a turminha também trabalhando ao som da Top FM, o pessoal nas construções, aí nas oficinas também, nos comércios de Camapuã, sejam todos bem-vindos por aqui, dos quatro cantos da nossa cidade, norte, sul, leste, oeste. Tarde especial demais pra vocês, turma. Como é que foi o final de semana de vocês? Pessoal das fazendas, sítios e chácaras aí também, distritos, cidades vizinhas, sejam sempre todos muito que bem-vindos por aqui. Digo pra vocês, liberadíssimo o WhatsApp da Top, se queiram participar, pedir uma moda, a preferida do dia, só mandar pra cá. Anotem aí, 99611-4048. Anotaram? 99611-4048. Sem desculpas, tá bom? Rapaz do céu, ontem fui pra Pontinha do Coxo, estávamos por lá, encontrei uma turma pra, rapaz do céu, como é que o rádio é engraçado, né? Às vezes as pessoas não participam, mas a quantidade de gente que eu encontrei por lá, oh, de Oliveira. Rapaz, eu insisto seu programa, eu falei, ai, que absurdo de bom. Ai, ai, só que, ó, não lembro, você não manda alô, mas precisa mandar pra cá, ó, eu falo sempre o WhatsApp daqui, manda aí, pede a sua preferida. É difícil a gente lembrar, é muita coisa pra fazer ao mesmo tempo, e aí a gente acaba não lembrando. Mas ó, quero mandar um alô pro Heraldo, esqueci o nome da fazenda. Heraldo, da fazenda perto da pontinha por aí. Como é que você tá? Tudo beleza? Tarde especial pra você. Tô indo ali rapidinho, tô de volta aqui, ó.
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4: 4:28.

0: Esse é o nome do sucesso por aqui com o Rio Negro e Solimões, hein? Ô, potência! Top demais da conta, 16 horas e 45 minutos por aqui, meu filho! Exatamente! Muito que feliz, tô por aqui, até as 19 horas, claro. Feliz demais da conta por mais uma semana. Bora juntos, hein? Olha por aqui, 16h45 em Camapuã. E o Negro Solimões, a gente se entrega ou de casa ou de fora. Um burri de modona aí, na voz deles, Rio Negro e Solimões, hein? Tidãozinho mais de chororó, obras de poeta. Linda demais da conta, só pra matar a saudade, hein? César mais o Paulinho. O meu jeito de amar, cê tá doido, hein? E ele, claro, como é bom amar você, na voz do mais amado do Brasil, é claro que é o Amado Batista, não é não?
1: Exatamente.
0: Ai. Com coisa que sabe de alguma coisa, né? Bom, finalzinho de tarde maravilhoso, abençoado pra todo mundo, turminha, obrigado pela top companhia de sempre aí, você que tá sempre antenado com a gente, vem que vem, a partir de agora tá liberado pra você, 9611-4048, pra pedir aquela, a sua preferida, que a gente manda pra você, tá bom? Nesse finalzinho de tarde maravilhoso, abençoado de segundona, mais uma semana aí pra gente, todo dia nosso, hein? Só aproveitar e agradecer a Deus aí pela oportunidade, né? Claro, com certeza, de mais uma semana proporcionada pra gente, né? Não!
2: Tô achando você nervoso.
0: É, eu acho que você é descontrolado.
2: Tô achando você nervoso.
0: Pois é, rapaz do céu, fácil não, hein?
3: A notícia que corre aqui é que você é muito babão.
0: É, né? Falou. Então, falou, sabe tudo, né?
3: Bom dia.
0: Ai, bom dia. Alô, boa tarde, rapaz.
3: Alguém quer comprar quiabo?
0: Ninguém quer mexer com vida de quiabo, não. Você tá doido, rapaz.
4: Gente, que isso? Que homem lindo.
0: Mas não é pra você, viu? Fique tranquilo. Sai pra lá, sai. Eu tô fora, meu filho, né? Eu gosto de mulher, meu filho. Sai pra lá, viu? Olha, vem com gracinha por aqui, não, meu filho. Bora, 16 horas e 47 minutos. Daqui a pouquinho eu tô de volta por aqui. Liberado pra você. 9611-4048. Só pedir que a gente manda.
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6: Você sabia que o Caminho do Piabiru é uma rota histórica que conecta o Oceano Atlântico ao Pacífico, atravessando o Brasil, Peru e outros países da América Latina? Utilizado há mais de 3 mil anos por povos indígenas e, mais tarde, por exploradores europeus como portugueses e espanhóis, o caminho serviu para a busca de ouro e prata. Urandir, um pesquisador brasileiro, começou a explorar esta rota na adolescência, investigando diversos trechos, como o que liga Cusco, no Peru, ao litoral brasileiro. O Piabiru facilitou migrações indígenas e teve um papel importante na colonização do sul do país. E as pesquisas continuam. 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
0: 4:51.

0: Cigana, música com Elison Carreiro, fechando por aqui mais uma top sequência nesse finalzinho de tarde de segunda-feira. Sejam todos bem-vindos aqui. Tô feliz. Tô por aqui. Até as 19. E aí, como é que você tá? Como é que foi seu final de semana? Foi bom? Espero que sim, viu? O meu? Maravilha, maravilha. Também por aqui, Matheus e Cauã, o nosso santo Matheus, hein? E Linda Flor, começamos assim com Jazz e Jadson, a música de 2023 por aqui. 17 horas, 3 minutos em Camapuã, turminha. Genesi, como é que você tá, menina? Fala comigo aí.
1: Tarde, Marzinho.
0: Tarde.
1: Genesi, com o
0: doutor Marcolino. Tudo beleza, Genesi?
1: A música com Rogério Reggiani. Amo ela. Feliz
0: pensamento. Então, música é linda, hein?
1: O Genival da Bortizaco, adora essa música.
0: Gosta muito, Isa.
1: O Genial lá, vou estar no Industrial, minha amiga Maria na Vista Alegre, meu pai já vou chamar no Vila Isolina. Então, eu gostava da música, né, Gilmar? Você deseja tudo. Sim. Uma boa tarde, né? Um bom começo de semana que começou, né? Boa tarde você também. Boa tarde.
0: Valeu, valeu, Genesi. Essa música é linda. É verdade, seu irmão gosta muito dela, viu? Eu também. Essa música é linda, a gente toca pra você. Seu pedido é uma ordem por aqui. Rogério Reggiani, eu amo ela, rapaz do céu, hein? Roda chique no último, cê é top. Com certeza, a gente toca aqui. Mas depois do intervalo, viu?
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3: E se eu te disser que o caminho para a vida eterna está na sua alimentação, você acredita? Conforme estudos, devemos comer 70% cru, 30% cozido e zero frituras, enlatados e embutidos. Mas como isso vai me levar à vida eterna? Nosso corpo é uma máquina que carrega nossa alma e espírito. Sendo assim, quando cuidamos do nosso corpo, estamos também indo em direção à transmutação, ou seja, vamos rejuvenescendo, nossa tecnologia mental fica mais acelerada e aumenta a nossa capacidade de desenvolver habilidades. Juntando uma boa alimentação com exercício físico e treinamento mental, nos tornamos super-humanos. E as pesquisas continuam. 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
0: 5 e 8.

0: fazer o seguinte agora? Vamos todo mundo assim, ó. Bem baixinho. Bem baixinho. Bem baixinho. Opa! Não, pera aí. Vamos fazer o seguinte. Vamos mais pertinho da galera, então. Vai.
1: Vamos lá, então.

0: chapa tá esquentando por aqui pra começar nossa semana segundona. É o grupo Zica dando aquela chacoalhada com o batidão pantaneiro pra você por aqui. Só mais um pouquinho aí, vai lá. Show, né? Bom demais, essa é a Top FM 90.9 daqui de Camapuã, viu? Tá curtindo por aí? Quer participar comigo? 9611-4048. Vem ser feliz aqui, ó. É. Na Top, meu garotinho. 5 emissoras do estado, diferenciada, né? Pega lá a divisa com nossos irmãos paraguaios, viu? É, meu filho. É Caracol e vem vindo de lá pra cá, meu filho. Finalizando aqui em Camapuã, viu? É, Central, Campo Grande, 88. Top demais, né? Cê é top, é aqui de Camapuã também, meu filho. 9611-4048, por aqui, Grupo Zíngaro, Batidão Pantaneiro, fechamos assim, mas também Grupo Trembão, O Vento que Vai. Aí vem, hã? Moda top demais com os irmãos Rogério e Regiane. Eu amo ela. Atendendo o pedido por aqui da Genesi. Pediu, conferiu. Mas também por aqui o Grupo Pantaneiro, terra da gente. É, meu filho, só moda, hein? São as top que rolaram por aqui. 17 horas, 24 minutos em Camapuã. Tem mais gente chegando por aqui? Tem sim. Quem é que chega? Fala comigo.
1: Parque do Mar.
0: Uou!
1: Parece uma música, o João Mineiro Marciano, das antigas.
0: Das antigas.
1: Eu ofereço para todos que gostar da música.
0: Certo.
1: Para a Dalvinha, para a Gúcia Miguel, para a minha irmã Hilda,
0: certo.
1: Minha esposa Nevaldo. Para todos que gostar da música. Tô feliz, tô na top.
0: Valeu.
1: Aí, tá mais, amigo.
0: Valeu, valeu. Obrigado pela top companhia. Aqui com a gente no Sertanejo Bom Demais da Conta, né? Top Sertanejo. Meu filho, de Oliveira por aqui até as 19. Quem tá chegando mais cedo hoje é ele, hein? Fala comigo, meu companheiro. Você tá bom? Bissur de bom? Olha lá, Zé Camargo.
2: Ô, Elisiardo, toca pra mim aí.
0: Ô, Elisiardo, não, menino. Gilmar.
2: Coração teimoso.
0: Coração teimoso.
2: Beleza? Um abraço, que Deus te proteja.
0: Amém.
2: Tchau,
0: Zé Camargo.
2: Zé Camargo.
0: Valeu. Valeu. Valeu, valeu, seu Zé Camargo. Quem é que chega por aqui? Maria Regina. Boa tarde, Gilmar. Gostaria de ouvir aí. Sonhei com você. Ah, tá aí. A gente manda pra você. Oferecendo pra quem? Helena e Fernando. Pessoal da Corguinho. Foi Maria Regina. Valeu, Maria Regina. Daqui a pouquinho. Seu pedido é uma ordem por aqui, menina. Já, já. Depois do intervalo.
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3: 5:29.

0: fechada por aqui com o garoto Luan Santana, loira do carro branco.
1: Aô, potência.
0: Top demais, hein? Sim. Por aqui, muito, mas muito que feliz. Você tá felizão? Não? Também ser feliz aqui, ó. Na top. Também por aqui, o João Mineiro, mais o Marciano. Aqui atendendo os pedidos, né? Foi a Quitéria, é isso? Que pediu? Conferiu. É assim que funciona, viu? Olha, também os grandes sucessos com o Delmiro Delmon. É, e o Joselito. Coração teimoso, menino pediu. Zé Camargo, conferiu, viu? E olha, Maria Regina pediu, as irmãs Freitas, sonhei com você. Essa música também é top, hein? Maria Regina, obrigado pela top companhia, Quitéria, o Zé Camargo, e eu vou pra um breve intervalo. Daqui a pouquinho, tô de volta. E ó, tá liberado pra você. 9611-4048. Pra você aí, mandar sua mensagem, texto, áudio, que você preferir, pedindo a sua moda preferida do dia, tá bom? Anotem aí, se você não tiver esse contato do WhatsApp da top, 9611-4048. É fácil, né não? Demais. Tô indo ali, rapidinho, já já. Tô de volta aqui.

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7: 5:48.

0: meu filho, eu também, viu? Ronaldo Filho, é o filho do saudoso Ronaldo Viola. Ele e o Araguaia. Sozão Carreira e Cavatagem essa moda, viu? Só solteiro. Esse é o nome do modão por aqui, meu filho. Ai, nesse modelo por aqui.
1: Ô, potência.
0: É, eu também sou assim, filho.
2: Exatamente.
0: Ai, tem que ver. Pra cá sim, endereço certo, viu? Pra quê? Sua felicidade tem endereço certo. Top FM 90.9. 18:03, Ronaldo Filho, Araguaia, com João Carreira e Capataz, só solteiro. Por aqui também, Leandro, mas Leonardo, quem é? Boiadeiro Errante, com Gilberto e Gilmar. E começamos com quem? Délio e Delinha. Certo, essa moda é chique, né? Antigo aposento. Voltando no tempo e matando a saudade por aqui, hein? 18:03. Odílio, agora deu certo, né? Isso, manda aí. Fala comigo, Odílio.
3: Oi, Bruno, demais, tá vendo?
0: Beleza? Você tá bom, Diego?
3: É, foi o fundo da grota, o resto do Zé Camargo, ele certo. Gosta mais, né?
0: Geral. Gosta.
3: E pra quem gostar, né?
0: Tá certo.
3: Ele só põe pra ele, pra vocês aí. Pra ninguém, ele não fez pra ninguém.
0: Então, rapaz.
3: Nós trabalhamos juntos e ele não fez pra ninguém.
0: Aí eu vou falar, de vez em quando ele oferece lá pro D, rapaz, de vez em quando. Ô, Zé Camargo, tem que mandar pro Odílio também, rapazinho. Eles trabalham junto, manda pra todo o pessoal que trabalha com você. Ô, Odílio, beleza, deixa pra mim. Tá mandando aí pro Zé Camargo, né? E o recado tá dado, né, Odílio? É, rapaz, o menino não manda pra você, não manda pros outros, de vez em quando só lá pro D. Fala comigo, quem tá chegando por aqui?
4: Boa noite.
0: Noite.
4: Estamos aqui escutando a rádio aqui.
0: Menino.
4: Manda uma música aí pra nós aí. Minigeno.
0: Tinigeno?
4: Qualquer um deles aí, tamo na escuta aqui.
0: Beleza, deixa pra mim então.
4: Camapuã, Portal da Cachoeira.
0: Portal da Cachoeira.
4: Tamo aqui mexendo com a venaria.
0: Olha que legal. Bom demais da conta, hein?
4: Tamo curtindo um pouco o rádio.
0: Joia, valeu, valeu, turminha. Olha, daqui a pouquinho então, qualquer uma do Ginigeno, a gente manda pra vocês sim aí, viu? Obrigado pela top companhia. 18:05. Deixa aí ele dar uma faturada pro patrão, deixar o homem feliz, porque, né? Deve ter gastado um pouquinho a mais na semana, coisa e tal. Vamos dar uma faturada pro homem aqui, pessoal que paga a programação na Top FM 90.9. Claro, vamos lá, pessoal que, né? Banca a gente aqui, meu filho. Vamos garantir pra eles também aí o retorno, certo? 18:05, já, tô de volta. Não? Vamos sim, meu filho, manda aí.
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13: 6 e 9.

0: 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A melhor carne é aquela que se come crua.
1: Exatamente.

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0: Sempre, meu filho. Só moda boa demais da conta. Seu carreira era diferenciado esse menino, hein?
1: Exatamente.
0: Oh, meu Deus do céu. Comecinho de noite, maravilhoso, hein? Cê tá doido? Que dia, hein? Rapaz do céu! Top FM! Top, top! Olha por aqui o João Carreiro, fechamos assim, semo porque semo, meu filho. César, Renato e Fabiano, os gordinhos mais apaixonados do nosso Brasilzão. Um pouco rir por aqui, viu? Não tocou todo, mas tentei te esquecer. É, coração está em pedaços, só um pouquinho, hein? Baitaca, do fundo da grota, Gino e Geno, churrasco de paixão, turminha. Só moda, hein? Ô, menino, só os melhores rolando por aqui pra você. Obrigado pela top companhia aí, turminha. Bom demais da conta, hein? O Dilo pediu e a rapaziada também lá na fazenda, tá na construção civil, isso, né? É o Mário, tá aqui por aqui, puxei aqui. Mário, abraço pra você. Boa pedida, hein? E o Dilo também pediu aqui, hein? Ofereceu pro Zé Camargo. Zé Camargo que não oferece pra ninguém, né, Odilo? Tá difícil, Zé Camargo. No fundo da grota, meu filho. Agora, 18h24 por aqui. Sabe quem tá chegando? O Márcio. Ô, Márcio. E aí? Fala comigo, menino.
2: Boa noite, meu amigo. Uma roda pra nós aí com o Teodoro e Sampaio. Quem tá com a arruela doendo? Aí pra vocês, pra tudo que encostar aí, beleza? Abraço, boa noite.
0: Vamos descobrir quem é que tá com a arruela doendo, viu? Ai, Jesus do céu. 18h24, Márcio. Daqui a pouquinho a sua pedida rola por aqui. Sai daí não, meu filho.
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9: 6:27.

0: aí, fechando por aqui mais uma top sequência com o João Paulo e Daniel Moradia. A top. É por aqui mesmo, meu filho. Também por aqui o Divino e Donizete com um popurri só de pagodão de viola, hein? É, meu filho. Porta do Mundo também por aqui, Teodoro Sampaio. Roela do Eno. Ai, tá aí o pedido do meu companheiro Márcio. Pediu, conferiu por aqui. Bom demais da conta, hein, Márcio? Ai, será que encontraram, Márcio? Sei não, hein? Olha, 18 horas e 40 minutos. Por intervalo, daqui a pouquinho, a última sequência da programação, hein? Já, já.
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10: 6:43.

0: Casal Sem Juízo com Batom e Fernando, antiga formação, hein? Você tá doido, menino? Fechando por aqui mais uma top sequência nesta segunda-feira. Hoje, dia 10, viu? Também por aqui, Ivo de Souza.
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0: Sim, sim, a primeirinha, Ivo de Souza com a música Casa de Caboclo, hein? Agora 18 horas e 52 minutos, é hora de dizer, tô indo nessa, mas quero deixar um beijo no seu coração e o convite para estarmos juntos amanhã, a partir das 16. Combinado? Quem chegar primeiro, espere o outro por aqui. Sintonia da Top FM 90.9 de Camapuã. Gilmar de Oliveira, sou eu, muito prazer. Obrigado, Deus, primeiramente. Obrigado a todos os que participaram e você também, que só ligou o radinho por aí. Sejam sempre muito que bem-vindos por aqui. E hoje eu fecho aqui com eles. Antiga formação também, não existe mais essa formação. Luiz Goiano e Gerson da Viola, com a música do mestre Zé Ramalho, viu? Boa noite pra vocês, até amanhã. Boa noite. Alô, Rai. Boa noite.

0: Então eu acho que pra dar certo.
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1: 7 e 4.
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1: Muito bem, são 7:05, boa noite.
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1: Você tá com o pai, bebê? Tô com dinheiro hoje, hein?
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Como é que tá essa singundona aí? Boa noite, Camapuã, 90,9, boa noite, Bandeirantes, Ponte do Cuxi, Brasil Rio Pardo, São Gabriel do Oeste, boa noite, Caracol,

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0: 7h23.
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1: Fala, turma, boa segunda-feira pra você. Hoje é dia 10 de agosto. Aqui é o Marcão e é o Mundo Sertanejo que tá começando. Tudo sobre o universo da música sertaneja, artistas, fãs e tudo mais a partir de agora pra você. O Felipe Bragança convenceu tanto aí como cantor João Raul em Coração Acelerado, que finalizou na última semana, que teve gente querendo levar o personagem pra vida real. Só que não vai rolar, ao menos não no momento. Com as músicas da novela fazendo sucesso, começaram até os pedidos para que o ator seguisse carreira na música sertaneja. Só que ele disse que não tá nos panos do momento. Em entrevista ao Notícias da TV, o Felipe explicou que quer manter o João Raul como personagem e continuar seguindo aí a carreira de ator, né, que ele tem. E agora, antes de os fãs ficarem decepcionados, ainda vai dar pra ver um pouquinho desse lado cantor fora da TV. É que o Felipe vai participar da turnê de Coração Acelerado ao lado de outros integrantes do elenco, né, levando as músicas pros palcos, as músicas da novela pros palcos. Ele também não deixou completamente a porta fechada pra música no futuro, só deixou claro que por enquanto ninguém vai ver o Felipe Bragança largando a atuação e colocando um chapéu pra sair em turnê. É. Deixa que o João Raul faz isso daí, ele fica com esse papel, ao menos no momento.
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1: Vamos lá, gente, são 7:40.
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8: 7:45.
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0: 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Vamos, Bidu! Vamos, Bidu!
1: Eu amei muito vocês, você dança bem,
0: eu danço bem.
1: É moleque.

0: comigo, meu amigo Cláudio Bidu. Boa noite.
1: Boa noite. E aí, irmão?
0: Tudo tranquilo, tudo ótimo por aí?
1: Aqui na paz,
0: gordinho. Tamo por cá, Bidu.
1: É.
0: Acelerando na 63.
1: É.
0: Vamos ali em busca da cidade de Sonora. Pose?
1: Positivo.
0: Tamo por cá, Bidu.
1: Obrigado pelo carinho. Toda
0: feira brava, hein? Rapaz do céu. Entremos dentro da garrafa, rapaz, com os dois pés.
1: É mesmo, gordinho?
0: Entremos sexta-feira e saímos ontem. Você tá doido, Bidu? Tô acostumado pra nós aí, Bidu, mas não aperta muito. Que hoje nós também sentimental, hein?
1: É.
0: Ah, tchau, obrigado.
1: É assim, brigou com a mulher. A mulher deve estar brava com ele, rapaz. Só pode, né? Só pode, né? Só pode. Pra não apertar muito nas românticas, que o bicho tá pegando, né, gordinho? Minha amiga Dona Helena, como é que tá a senhora, Dona Helena? Boa noite.
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1: Olha a face, mas é um gostoso sentimento.
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1: Ei, Bidu.
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1: Ah, já pensou?

0: noite.
1: Tudo bom?
0: Eu tô bem.
1: Suas quatro.
0: Como é que tá por aí?
1: Tô com saudade de ouvir sua rádio. Dudu, que bom que hoje deu pra gente.
0: Que bom, minha amiga. Obrigado pelo carinho.
1: Peguei uma folguinha, tô de boa aqui.
0: Tá de boa, curtindo a top. Isso é bom demais. Isso é gostoso, minha vizinha. Tá lá ouvindo, né? Cuidando dos netinhos. Os netinhos estão lá na praça, lá brincando. E ela fica lá em cima cuidando, né? Isso é gostoso, né?

0: com muito mais música. Não sai daí, tem muita coisa boa até as 21 horas. Inclusive hoje, às 10 da noite, estreia do amigo Pai Vinha. Vem, hoje, às 10, tem um Pai Vinha no ar aqui na Top. Coisa boa, coisa boa. Daqui a pouco eu volto com muito mais da Rede Top Rádio. Segura aí, Bidu vai ali e volta.
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